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1: A Rádio Cidade informa a hora certa.
2: 10:03.
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1: A Rádio Cidade informa a hora certa.
2: 11:03.
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Pai nosso que estais no céu, santificado seja o vosso nome. Venha a nós o vosso reino. Seja feita a vossa vontade, assim na terra como no céu. O pão nosso de cada dia nos dai hoje. Perdoai-nos as nossas ofensas, assim como nós perdoamos a quem nos tem ofendido. E não nos deixeis cair em tentação, mas livrai-nos do mal. Ave Maria, cheia de graça, o Senhor é convosco. Bendita sois vós entre as mulheres, e bendito é o fruto do vosso ventre, Jesus. Santa Maria, Mãe de Deus, rogai por nós, pecadores, agora e na hora de nossa morte. Amém.

ó Mestre, fazei-me um instrumento de vossa paz. 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
1: 12:30. 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

0: Na hora certa.
1: 1:02. 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
1: A Rádio Cidade informa a hora certa.
2: 2:01.
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1: A Rádio Cidade informa a hora certa.
2: 3:01.
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0: 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A Rádio Cidade informa a hora certa.
1: 4:04.
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1: A Rádio Cidade informa a hora certa.
2: 5:03.
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2: Olá, amigos, amigos de todo o Brasil, Sertanejo Classe A tá chegando por aqui, trazendo muita música boa. Aquelas que a gente gosta de ouvir, tocam aqui o melhor do modão sertanejo. Eu sou o Fabiano Farias e agradeço você pela companhia, pela sintonia, pela sua audiência e muito mais ainda pela sua amizade. Sempre estamos juntos por aqui. Que beleza! Música, quero música. Quem vem cantando de primeira, essa aqui é pra cantar junto. O Mineiro Italiano, Tião Carreiro e Pardinho, Breno e Vitor com Durval e Aladim Amaremos, tem ainda Entre o Rodeio e Você, Emílio Eduardo cantando com Rio Negro e Solimões. Só o melhor do sertanejo no Sertanejo Classe A, tocando a partir de agora.

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1: Sertanejo Classe A, trio modão que dói, porta-retrato, entre o rodeio, você. Só modão bom, hein? Tem mais depois do intervalo. A gente vai e volta já.
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1: 5:20.
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1: Sertanejo Classe A. Marcos Violeiro tá por aqui com o Adalberto. Rodão caprichado demais. Inquilina de Violeiro. Tem por aqui também o Roberto Meirinho. Sou mais que um fã. Tem ainda o Milionário Zé Rico Decida. Só modão selecionado. É bom de ouvir Sertanejo Classe A todo dia pra você por aqui, trazendo uma super sequência. Só o melhor. Curte aí.
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1: É o Sertanejo Classe A, de Lei Dorivan, Amor de Violeiro. Tem mais chegando por aqui depois do nosso intervalo. Tá preparado uma super sequência. O Rick Renner tá ali, o Lourenço Lorival também, Gina e Geno. Tem mais, pede a sua aí.
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1: A Rádio Cidade informa a hora certa.
2: 5:43.
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9: Como é que vai, Sertanejo Classe A? Seguimos, seguimos. O que vem por aqui? Vem o Rick Renner, Escolta de Vagalumes, Lourenço Lorival, Bica d'Água, Indinigeno, Jeito Caipira, Só Modão Bão. Curte Sertanejo Classe A.
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1: Aqui vai, Sertanejo Classe A, na saideira de hoje, fechando por aqui a nossa super sequência. Terça-feira, sua linda. Finalizamos, amanhã a gente volta. Tem mais aqui, ó, nas saideiras. César e César, tudo de novo. Tem Gilberto Gilmar, assino com X, João Mineiro e Mariano. Nosso juramento. Tem ainda Peão Carreiro e Zé Paulo, crises de ciúme. Pra você, um grande abraço e até amanhã. Te espero amanhã.
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1: A Rádio Cidade informa a hora certa.
2: 7h20.
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1: Aqui vai, Sertanejos Classe A, na saída deles de hoje, fechando por aqui a nossa super sequência. Terça-feira, sua linda. Finalizamos, amanhã a gente volta. Vem mais aqui, ó, nas saideiras. César e César, tudo de novo. Tem Gilberto Mar, assino com X, João Mineiro e Mariano. Nosso juramento. Tem ainda Peão Carreiro e Zé Paulo. Crises de ciúme. Pra você, um grande abraço e até amanhã. Te espero amanhã.
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1: A Rádio Cidade informa a hora certa.
2: 7:41.
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1: A Rádio Cidade informa a hora certa.
2: 7h53.
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o grande homem. Mantém seu modo de pensar independentemente da opinião pública. É tranquilo, calmo, paciente, não grita nem se desespera. Pensa com clareza, fala com inteligência, vive com simplicidade. É do futuro e não do passado. Sempre tem tempo. Não despreza nenhum ser humano. Causa a impressão dos vastos silêncios da natureza. O céu, o oceano, o deserto. Não é vaidoso. Como não anda à cata de aplausos, jamais se ofende. Possui sempre mais do que julga merecer. Está sempre disposto a aprender, mesmo com as crianças. Trabalha pelo prazer do trabalho em si, não pela recompensa material. Vive dentro do seu próprio isolamento espiritual, onde não chegam nem o louvor, nem a censura. Não obstante, seu isolamento não é frio. Ama, sofre, pensa, compreende. O que você possui, dinheiro ou posição social, nada significa para ele. Só lhe importa o que você é. Despreza a opinião própria, tão depressa verifica o seu erro. Não respeita usos estabelecidos e venerados por espíritos tacanhos. Respeita somente a verdade. Tem mente de homem e coração de menino. Conhece a si mesmo, tal qual é. E conhece a Deus.

0: Rádio Cidade informa a hora certa.
1: 7:58.
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0: Uma respiração melhor, Padinha. Mas, capricha, mas não inspirar. Isso, expira. Agora pode ler. Receita.
1: Pílula 23. Tem uma ferida interior que não cura. Tristeza, decepção, traumas. O que posso fazer? Sugiro que você leia Jeremias 33:6-9. Deus promete curar as nossas feridas e nos decepção, traumas. O que posso fazer? Sugiro que você leia Jeremias 33:6-9.

0: Pandinha. Lê de novo, por favor, porque isso aqui é profético. Estamos orando com luto.
1: Pílula 23. Tem uma ferida interior que não cura. Tristeza, decepção, traumas. O que posso fazer? É uma pergunta. O que posso fazer? Sugiro que você leia Jeremias 33, 6, 9. Deus promete curar as nossas feridas e nos proporcionar felicidade e segurança. Se Deus prometeu, Ele vai cumprir. Precisamos esperar na palavra dEle.
0: Portanto, é na palavra de Deus, Mário. Inteligência emocional que falta tantas pessoas, Mário. Se tu pega as intenções, sabe o que eu estou falando?
2: Nossa, verdade.
0: Pai. Misericórdia, quanta falta de inteligência emocional. É, respira de novo, inspira. Respira, fala conosco, Senhor.
2: Pílula 106. Quando estamos passando por situações difíceis, queremos muitas vezes vomitar todos os nossos problemas para o outro nos ouvir, como se o outro pudesse resolver os nossos problemas. Mas a verdade é que temos que silenciar em nosso coração e esperar em Deus. Leia Lamentações, capítulo 3, versículos 25 e 26. O Senhor é bom para quem nele confia, para a alma que o procura. Bom é esperar em silêncio o socorro do Senhor. Nos momentos difíceis, pegue sua Bíblia, abrace-a e derrame seu coração a Deus. E espere em silêncio o livramento dEle.
0: Antes de colocar a música, eu quero que você leia de novo. Eu quero só compartilhar aquilo que nós falamos fora do ar. Domingo foi 4 anos da morte do papai, tá? Aliás, o enterro, que ele faleceu na madrugada, quase de terça a quarta, né? Foi 10 para meia-noite. E, portanto, dia 3 ele faleceu, dia 4 ele foi enterrado. E eu conversava muito com meu pai, uma historinha, mas no fundo a historinha é essa. Quando a pessoa quer que você dê uma resposta, mas seja qual for a resposta, ela vai te prejudicar. Imagina que você tem um passarinho nas mãos, certo, Mário Pandinha?
2: Certo.
0: Tá? Certo. A pessoa faz, então, ela está com o passarinho atrás dela. E ela já está mal, não só ela, é um grupo junto. Eles estão com uma má intenção. Eles querem que você responda. Então, porque se você falar o passarinho está vivo, eles matam. Se você falar o passarinho está morto, eles soltam. Então, nessa hora, o silêncio é fundamental. Chama-se PDS. Prudência, discernimento e sabedoria. Gente, o inimigo fica furioso, mas feliz aquele que tem essa inteligência emocional. Por isso, leia de novo, porque tem pessoas que não sabem fazer isso e por isso vão explodindo e se estourando. Vamos lá, de novo.
2: Vamos lá. Quando estamos passando por situações difíceis, queremos muitas vezes vomitar todos os nossos problemas para o outro nos ouvir, como se o outro pudesse resolver os nossos problemas. Mas a verdade é que temos que silenciar e em nosso coração esperar em Deus. Leia Lamentações, capítulo 3, versículos 25 e 26. O Senhor é bom para quem nele confia, para a alma que o procura. Bom é esperar em silêncio o socorro do Senhor. Nos momentos difíceis, pegue sua Bíblia, abrace-a e derrame seu coração a Deus. E espere em silêncio o livramento dEle.
0: E antes de poder colocar essa música, antes do Guto falecer, né, porque ele faleceu esse ano, e essa música, ele achou que fosse minha última música, tá? Eu estava tão mal na depressão, que ele falou assim, padre, não passa desse período.
2: Nossa.
0: É sério. Quando o Guto me contou, depois quando eu gravei o último trabalho que nós fizemos, falou assim, padre, um dia a gente conversando assim intimamente, falou assim, padre, quando eu gravei essa música, vocês vão escutar agora, ele realmente, eu estava na depressão. Então, escutem, porque ela tem um poder. E detalhe, foi o dia que eu gravei mais rápido.

0: Mário, naquela época, não foi CD, eu gravei um EP. Eram 5 músicas. 2003. Não há barreiras. Na época tinha que CD.
1: Olha aí, padre, eu não sabia desse do Guto.
0: Não, tá vendo como o mundo... Foi a última conversa que eu tive com o Guto, assim, antes dele falecer, né, esse ano. Então foi realmente... Ele se abriu, falou assim, padre, você tá, graças a Deus, bem, né? Então a gente conversava, nossa, como Deus é lindo. Aí ele contou, tá? Quem estava junto estava o Tony, como testemunha do que a gente estava conversando, o Tony. E aí ele se abriu, como Deus é maravilhoso.
2: E como que é o propósito de Deus na vida de cada um, né? Tava tocando a música aqui, eu tava conversando com o Mário, né? Infelizmente, né? Ou felizmente, que nós não sabemos de nada, e quem sabe de tudo é Deus. Ele não está mais entre nós, está na glória, né, padre? E graças a Deus o senhor está aqui salvando almas, salvando vidas.
0: E o Guto é um milagre, né? Foi um milagre. Ele já tinha. Lembra que eu falava daquele assessor com 22 estentes?
1: Lembro.
0: Teve que colocar um negócio, porque ele teve problema de hidrocefalia, então eu tenho que colocar uma válvula na cabeça. E acabou, sabe como, morrendo? Escorregou, bateu a cabeça.
1: Nossa, então, eu não sabia.
0: Foi assim, a causa da morte dele.
1: Nossa, eu não sabia disso.
0: Então, nós somos tão frágeis, gente. Por isso que eu digo, vivamos o amor, façamos o bem, não importa quem, façamos o bem. E essa música questiona muito isso. E o luto, tá? A importância de viver o luto. Aí eu não estava no luto, estava na depressão, mas vocês perceberam, né? A letra é minha, do livro. Quem musicou foi o Danilo e o Ney. Eles que fizeram toda essa parte musical. Então, glória a Deus. Deus tem seus planos. Ei, você que está no luto, conhece alguém que está no luto, está vivendo o luto, ligue para essa pessoa. Dê um toque para acompanhar aqui conosco. Por sinal, Mário, o telefone é
1: 989-680447.
0: O Dunga não está acostumado, porque eu falava, repita, ontem no programa, e ele ficou com o meu lembro, assim, no rádio a gente faz assim, operadora, prefixo 11, repita.
1: 989-680447, eu acompanhei o programa todo ontem, foi muito bonito, padre.
0: Nossa, o testemunho foi demais, né? Nossa Senhora,
1: que foi demais. Não, mas mesmo no início do programa, quando o senhor começou a falar sobre a depressão, que o senhor só foi tomar realmente consciência de tudo o que estava acontecendo num dia 1º de outubro, dia de Santa Terezinha, foi muito legal, padre.
0: E você sabe como eu tomei consciência? Quase uma música. Eu fiquei assim, fora, por causa de uma música que eu não conseguia entrar na minha cabeça, já deu tudo certo. Não tem sentido, hoje eu sei que não tem sentido. Então você fala que você não está bem, você vê tudo ruim. Entendeu, Mário Pandinha? É incrível, você enxerga tudo errado. Tá? Então, mas foi foi o sinal, ó, se cuida, se cuida. Por isso quem está me acompanhando agora, aí vale para tudo. E agora o luto, tá? E Pandinha, lembrando as pessoas, agora são 8 horas e 12 minutos, estamos ao vivo. Quem não pode acompanhar o nosso momento de fé ao vivo, ela pode fazer o quê, Pandinha?
2: Ah, ela pode acompanhar pelo Spotify, viu, padre? Às 9h30 da manhã. Você que não pode acompanhar agora ao vivo, você pode acompanhar às 9h30 em diante, né?
0: O dia aí você inteiro, escolhe.
2: A hora que você quiser, você que escolhe.
0: E mas tem todos os programas lá, né?
2: Todos os programas, não deixe de acompanhar. O padre fala que é uma fusão. E às 9 horas tem a Coroa de São Miguel no YouTube. Como que faz, Mário?
0: Fala aí, sim, Mário, como que eu faço?
1: Vamos lá, gente, é muito fácil. Você acessa o canal do Padre Marcelo Rossi Oficial, PE Marcelo Rossi Oficial no YouTube. E você vai reparar que é o do padre. Às vezes as pessoas mandam um link pra mim e falam, Mário, esse é o do padre? Eu falo, não, gente, o do padre é só olhar o conteúdo, tem as missas, tem várias coisas, tem
0: os trabalhos. O selo também, não tem aquele selo?
1: Tem o selo, mesmo assim algumas pessoas ficam aí confusas, mas é só olhar o conteúdo, vai ter o terço, vai ter as missas, e aí você já tem certeza que é o canal do padre. Colocando lá, é só acompanhar ao vivo, faz a inscrição, né, inscreva-se, clica lá e clica no sininho. Quando o padre entrar ao vivo, quando a gente for começar a fazer a Coroa de São Miguel, você vai ser notificado, então você vai ser avisado que a gente vai estar começando, e aí é só acessar e acompanhar, padre.
2: Aí a importância, né, de se inscrever, né, Mário?
1: Sim.
2: E de ativar o sininho lá.
1: E deixa o like, pessoal. Não deixa de deixar o like, é legal, é importante, ajuda muito e é muito interessante deixar o like. E não custa nada, é bem rapidinho.
2: E compartilhar, né? Alguém tá precisando ouvir aquela oração daquele dia, aliás, de todos os dias, né? Porque o que nós mais precisamos é de oração, viu, Mário?
1: É isso aí, Pandinha.
2: Nunca é demais, nunca é demais.
0: Mário, Pandinha. Várias pessoas chegam e falam, poxa, eu quero tanto conversar com o padre, queridos, e agora eu tenho, eu confesso para mim, sozinho não estava fácil não, porque eu consigo, dá para ler, mas a interação é o mais importante de tudo, porque eu sei que muitas pessoas só vão para rezar, mas a interação é fundamental, é o grande ganho que veio para mim, que eu, voltando para quem não sabe, foi tudo isso aconteceu dia 19 de maio, véspera do meu aniversário. Deus disse, compartilhe esse momento íntimo, que são várias orações que eu faço, tá? Mas essa parte, né? Mas eu confesso que eu não gostei muito, falei, Senhor, ainda mais né, nos horários, né? Falei assim, Senhor, ainda mais é para salvar almas, eu obedeci. Tá? E uma das coisas maravilhosas é poder ouvir, você se colocar a sua atenção. E agora eu tive a graça ainda de ter o Mário e o Pandinha junto comigo, que eles também estão podendo ler. Então, eu não consigo falar. Você tem a chance no chat de falar. E a gente vai poder orar para vocês. E confesso, muitas das coisas que vocês colocam já nos inspiram para a oração, para o que será da semana.
1: Verdade.
0: É impressionante. Tá? Então, fica essa dica, porque as pessoas não entenderam ainda. Quem me deu esse alerta, lembra, Podinha, faz um mês e pouco, que a grande graça dessa oração é a interação.
2: E nós te agradecemos, né, Mário?
1: Sem
2: porque
1: dúvida.
2: Nessa interação, Padre, nós vemos o quanto nós, em alguns momentos, reclamamos e quantas pessoas estão sofrendo muito mais do que nós.
1: Sim.
2: E ser alívio a toda honra e toda glória a Deus, né? E levar a palavra de Deus para essas pessoas que estão precisando, não tem preço, não tem preço mesmo. Nós que agradecemos, né, Mário?
0: E nós ontem, né, teve uma das saudações, que nós perguntamos a pessoa que perdeu alguém por tragédia. Mário, Pandinha,
1: nossa, foi
0: quantas
1: foi,
0: coisas.
1: Nossa, foi verdade.
0: A gente é forte. Agora, uma coisa eu falo, verdade, é muito forte, tá? Realmente. Agora, tem gente que ama fofoca, tá? Tem um programa, para fazer um programa com fofoca. Aqui não é fofoca, aqui é dor real, tá? E aqui a gente vai fazer o mais importante, orar. Porque o poder da oração muda tudo. Meu.

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4: Vamos lá, meus amigos, vamos sempre em frente, cabeça erguida. Hoje, por exemplo, eu acordei com um pouco de dor de garganta, mas eu falei, não, fiz a minha oração, falei, vamos lá, mais um dia começando, vamos levar boas palavras, palavras edificantes, coisas que realmente toquem os corações. Porque tem aquele ditado antigo, né, Pandinha? Uma mão lava outra, as duas lavam o rosto.
5: Lava o rosto, né? É verdade, Mário. E você falou, o padre falou um negócio muito importante no começo do programa, viu, Mário? A nossa mente, o padre fala muito de inteligência emocional. E as nossas emoções não deixam que o nosso espírito fale. Porque quando estamos agindo pela emoção, por emoção, ou por fardos que carregamos, remorso, falta de perdão, nós não deixamos que o espírito fale. Porque você já viu alguém, Mário? Eu vou falar um negócio aqui que é meio triste, né? Logo depois que morreu, assim, 2, 3 minutos, já chegou a ver? Já chegou a ver alguém morto assim?
4: Não.
5: Então, ali está o corpo da pessoa.
4: Sim.
5: Mas a vida não está ali. E o que é vida? É Deus em nós, Maria.
4: É a nossa alma.
5: É a nossa alma, essa alegria. Você falou que tá com dor de garganta, mas você está aqui falando da palavra de Deus, emanando amor.
4: Amém.
5: Entendeu?
4: Teve um ouvinte que colocou para nós há um tempo atrás, Pandinha, ela falou assim: a nossa ansiedade anula a nossa fé.
5: A nossa cabeça,
4: a nossa ansiedade atrapalha o agir de Deus em nossa vida. E isso é a mais pura verdade. Quando a gente fala aqui que a gente tá aí na correria,
5: pode falar,
4: que a gente
5: padre.
4: Fica, ó, o padre.
6: Não, a ansiedade gera dúvida.
4: Gera
6: dúvida, anula a fé.
4: Isso, e aí vai anulando a nossa fé. Por isso que a gente tem que estar firme com Deus, firme com Jesus, firme com Maria. O padre no sábado falou pro garotinho: repete aí, eu te amo, Jesus, eu te amo, Nossa Senhora. E é isso que a gente tem que repetir, estar firme com eles, porque quando estamos realmente com eles, as coisas acontecem pro nosso bem.
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8: Começar com o primeiro, Mário?
4: Vamos lá, Padre.
8: Primeiro, vamos lá.
9: Bom dia, boa tarde, boa noite, Padre Marcelo Rossi, aqui é uma amada de Deus. Padre, venho aqui dar meu testemunho de uma graça muito grande que eu alcancei na minha vida recentemente. Há um tempo atrás eu mandei uma mensagem para o senhor falando sobre um problema no meu pé esquerdo que os médicos já vinham procurando há mais de um ano e pouco e não sabiam o que era. Foi uma luta, idas constantes no médico sem saber o que era. Eu sempre criei muito em Deus, tive muita esperança na minha cura, mas algo me entristecia bastante ainda. Eu lutava contra uma tristeza muito, muito profunda, devido ao fato de quando esse problema surgiu, foi quando eu passei por uma mudança de região. Eu morava há 10 anos numa região que eu gostava muito e acabei indo para um lugar que eu não me adaptava. Fiquei sem o meu emprego, meu esposo só trabalhava, então eu tive a beira de uma depressão. Não fui diagnosticada, não passei por um tratamento clínico, mas a sensação era de que eu tive um processo depressivo, mas eu me apeguei tanto a Deus, clamei tanto a Cristo, que eu lutei contra isso e sobrevivi. Tô aqui para dizer que eu fui curada, graças a Deus. Ainda moro nessa região, mas graças a Deus meu marido saiu do emprego que ele tava, que era um ambiente muito tóxico, muito difícil. A gente ficou 1 ano e 3 meses nesse emprego, que era só ele que trabalhava, mas ainda é área rural, mas eu consigo aos finais de semana fazer feira, vendo produtos. Final de semana eu sou autônoma, isso já me ajuda muito a me animar. Espero melhorar ainda mais e agradecer pela minha saúde, pela minha família que não desistiu de mim, meu esposo, minha filha sempre esteve do meu lado, e Jesus Cristo. E ouvindo seu programa, agradecer ao programa, porque graças a ontem encontrado o senhor no YouTube, que foi até o texto bizantino que eu comecei a ouvir primeiro. Depois de muitos anos eu voltei a escutar o senhor nesse período de caos que eu vivia e passei por esse processo de libertação. Melhorei minha saúde, tô melhorando ainda. Era uma úlcera arterial, graças a Deus já cicatrizou. E só agradecer bênçãos e sobre bênçãos, Padre. Obrigado, Nossa Senhora Virgem Maria, por cuidar de mim, Nossa Senhora Aparecida, que eu amo tanto. Senhor Jesus Cristo, eu sou vitoriosa pelo sangue de Jesus. Obrigado, Padre.
8: Só você ver a conexão corpo, mente e espírito. Já percebeu? Uma mudança gera problema na ela não está bem. Isso o corpo reflete no corpo.
4: Isso.
8: É que já desde o milênio passado, a própria medicina falava, a maioria das enfermidades são psicossomáticas.
4: Psicossomáticas.
8: Tá? Então, se você não está bem emocionalmente, vai afetar a sua saúde. Inclusive, o Mário falou sobre gripe. Você já percebeu, Mário, quando você começa a ficar gripado e você fala, vixe, eu vou pegar a gripe.
4: Nossa, aí
8: já
4: é
8: pegou.
4: Fatal.
8: Você
4: aí
8: já
4: é
8: pegou, fatal. Já pegou. É. Tenha cuidado que você pensa, sua vida é dirigida pelos seus pensamentos. Você já baixou tua guarda, tá? A mesma coisa acontece, gente, sério, quando você fica vendo qualquer coisa de violência, tá? Coisas que mexem com você, sabe? Coisas que, então, problemas de sangue, jornalísticos de 5 minutos, tá? Você é bombardeado com essa mesma notícia, aquilo vai mexer com o seu emocional. E vai baixar sua resistência imunológica. E aí você vai estar mais suscetível a doenças. Então por isso a importância de se encher da Deus. Se encher da palavra de Deus. Aqui fica uma dica, tá? E na época da depressão, Mário, eu estava somatizando só coisa ruim, tá?
4: Sim.
8: Porque o sacerdote é uma lata de lixo. Querendo ou não, você também, eu peço, fala a verdade, é tanta coisa ruim que a gente pega.
4: É verdade.
8: Se você vai lendo, se você não orar e depois você não se limpar, você somatiza isso. Isso te faz um mal. Então, é como você, aqui está o segredo, ler, tá? E só para dar um toque, porque quem tem vários psicólogos me acompanhando, psiquiatras também. Eles fazem terapia, tá? Imagina o que eles lidam, o lixo que é colocado na cabeça deles, o que eles têm que escutar e ajudar. Mas também, querendo ou não, eles não podem somatizar. Então é tão difícil não somatizar, porque contamina. Então como não se contaminar, tá? E se contagiar? Você tem que se purificar. Então a importância, e aí vem o poder da oração. Estou dando uma explicação, e daí vem essa oração. Eu sou vitorioso pelo sangue de Jesus.
10: Eu sou vitorioso pelo sangue de Jesus.
8: Eu vou seguindo na ordem, vai lá, dois.
9: Bom dia, boa tarde, boa noite, Padre Marcelo, Mário Pandinha. Eu venho aqui agradecer humildemente tudo que vocês nos proporcionam. A gente acorda mais feliz, mais grata a Deus. Eu venho aqui dar o meu testemunho. Eu estava com um problema, eu comprei um produto, não veio certo, devolvi o produto e corri o sério risco de não receber mais o dinheiro. Mas como Deus é maravilhoso, eu estava acompanhando o terço, né, das 7 horas da manhã com vocês. E eu pedi tanto, tanto, com tanta fé, que Deus me ajudasse, que São Miguel me ajudasse muito. Aí eu falei, eu vou gravar esse testemunho quando eu alcançar a minha bênção. Nem demorou muito. Logo que acabou o terço, eu entrei em contato, recebi 2 telefones na cara. Mas enfim, Deus falou para mim, continua tentando, que você vai conseguir. E não deu outra. Agora pela manhã, entrei no aplicativo do cartão, tá lá, o dinheiro todo devolvido. Então eu venho aqui falar para as pessoas para crer, para acreditar, porque acontece. E agradecer muito, mas muito, muito, muito, primeiramente a Deus e a vocês, formigonas, aqui na terra que nos ajuda muito. E sempre, sempre, sempre ser grata a Deus por tudo. E eu já acompanho o Padre Marcelo há mais muito, muitos anos mesmo. Nem eu consigo dimensionar. E quem me evangelizou foi o maridão, o Paulo Marcos. Muito obrigada, viu?
8: Oh, que legal. Geralmente é a mulher que evangeliza o marido. É. O marido, glória a Deus. Eu sou vitorioso pelo sangue de Jesus.
10: Eu sou vitorioso pelo sangue de Jesus.
11: Adriana Fusaro, de São Paulo, e o maridão, o Paulo Marcos.
8: Tá aí, obrigado, Senhor, por esse momento tão especial. Estamos orando pelo luto. Mário, qual você sugere?
11: Ah, vamos lá, padre, deixa eu ver aqui rapidinho.
8: Posso ir no 6?
11: Pode, claro, claro.
8: 6, vamos lá.
11: Claro,
8: vamos,
11: vamos
8: seis
11: lá, vamos lá, Pandinha.
12: Padre Marcelo, sua bênção. Mário, Pandinha, pediu oração para o Davi Casemiro de Oliveira, que ele ia fazer uma biópsia e ele tem 5 aninhos. E graças a Deus, o caroço que apareceu na cabecinha dele é benigno, graças a Deus. Então ele vai poder voltar para casa, tá? Eu quero agradecer pelas orações, que eu sei que tudo que a gente coloca vai para as orações. E esse é agora é o meu testemunho. E o próximo eu vou dar o meu, tá bom? Muito obrigada, padre. Sua bênção.
8: Muitas vezes, Mário, você já foi cobrado por não se posicionar, já, ou ficar em silêncio?
11: Já.
8: Tá?
11: Já.
8: As pessoas, agora aprenda uma coisa, o meu silêncio não é um silêncio. Mário, tem 2 tipos de silêncio. Silêncio que é covardia, que a pessoa tá, realmente não quer falar, e tem o silêncio orante.
11: O silêncio orante, tá? Que é sabedoria.
8: O meu silêncio é orante. Só que o silêncio orante tem poder, tá? Vou dar um exemplo para você. Aconteceu já comigo isso. A pessoa, nossa, quis brigar comigo, tá? Brigar mesmo. Isso antes de ser padre e tudo. E na hora eu tive a prudência de não usar da violência. Fiquei quietinho, tá? E aí eu já estava voltando para o Senhor. A oração derruba. Ah, que nada. Eu era começo de sacerdócio, de padre. Uma pessoa, eu tenho o padre Oswaldo José, que contou um testemunho. Acho que já contei uma vez para vocês aqui. Pense um pastor, dava na minha cintura quase, tá? E com o dedinho riste, né, comigo, e eu não podia fazer nada, tá? Gente, eu até já lutei a arte marcial, eu não mobilizava um segundo a pessoa, e eu falei, sou padre, não posso. E aí naquela hora, sabe o que eu fiz? Eu orei, escutei. Tudo que tinha direito, orei, orei, orei, orei. Mas o mundo é pequeno, tá? Um dia eu encontrei essa pessoa. Ela me pediu desculpa. Mas porque eu orei. E eu não caí na armadilha. Porque se eu vou para a violência, eu perdi a razão. Tá? Então eu não posso. Eu tenho que ser... Fiquei quieto. Tá? Me engoli. Foi fácil? Não, mas eu orei. Tá? Então a oração... o silêncio é orante. Por favor, o silêncio não é covardia. É a sabedoria daqueles que querem ter inteligência emocional. Por isso a gente vê tantas brigas. Vocês veem no metrô, você vê coisa tão boba, né? As pessoas...
4: Desinteligência, padre.
8: Desinteligência, tá? Falta isso. Então, certas coisas, no mundo de hoje, doente que está, o silêncio vale ouro. Gente, o silêncio vale ouro. Isso é bíblico, tá? Provérbios, o silêncio vale ouro. Repito, silêncio não é covardia. É a sabedoria daquele que sabe que é, quem pode resolver é Deus. Você pode, aqui, eu não posso. Mas Deus resolve. Não se vingue.

Repito, não é silêncio por silenciar, é silêncio orante. Eu estou calado, mas por dentro eu estou falando com Deus. Senhor, seja a minha defesa. E Ele vai ser. O que o homem não pode...

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0: sozinho, gente, é difícil. Sozinho, realmente, muitos momentos, muitas situações que a gente passa sozinho, enfrentar sozinho é difícil. Mas quando a gente está com Deus, quando a gente tem Jesus, quando a gente está com Maria, conectado, firme na fé, e quando nós passamos a enxergar os nossos amigos como anjos que Deus coloca em nossas vidas, aí a gente enfrenta tudo. E não tem nada que possa nos parar. Então creia nisso, creia de coração mesmo, creia mesmo com toda a sua alma, que com Deus, com Jesus, com Maria, e tendo amigos como anjos, e sendo anjo na vida de amigos também, tudo a gente pode conseguir, Pandinha.
1: Essa música mostra que é a sabedoria, né, Mário? Sozinho eu não posso mais, eu quero amar, eu quero amar. Aqui ele fala de Deus, né?
0: Sim.
1: Ele fala de Deus, o Todo-Poderoso, Deus do Impossível, que está conosco em todos os momentos.
0: Amém.
1: Quando estamos em dificuldade, quando estamos com raiva, devemos clamar a Deus. Por isso,
0: exatamente,
1: que é a frase, eu sou vitorioso pelo sangue de Jesus.
0: E o padre tem trabalhado tanto a respiração com a gente, né, Pandinha?
1: Nossa,
0: quando você estiver muito nervoso, para, calma. Você está naquela agitação, calma, para tudo. Respira. Pensa em Deus, foca em Jesus, pede que Jesus te ajude com respiração, com calma, que as coisas vão melhorando. Você começa a enxergar outras saídas que você não estava enxergando, Pandinha.
1: Ô Mário, eu acho tão interessante a vida, né? O que é a sabedoria? Infelizmente, nós só temos sabedoria depois que ficamos velhos, né? Tem hora que as pessoas querem brigar conosco, é melhor você falar, deixa pra lá, porque na verdade quem tá ganhando é você.
0: Sim.
1: Porque você tá tendo paz. E a pessoa está fora de si.
0: Exatamente.
1: Está fora de si. E quando você leva a paz para você e para ela, ela começa a perceber que não vale a pena.
0: E só para encerrar, o Pandinha falou aqui fora da hora, a gente estava conversando sobre a carta aos Hebreus. Pandinha, Hebreus.
1: Capítulo 11, eu falei, né, mano?
0: Hebreus 13, 8. Jesus Cristo é o mesmo ontem,
1: nossa,
0: hoje e para sempre.
1: Amém.
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5: Escutem

0: na certeza que eu sou vitorioso pelo sangue de Jesus, em nome do Pai.
1: Cura sua dor.
0: Só Jesus.
1: E do Pode Filho curar.
0: E do Espírito Santo. Amém. Lembrando que, seja ao vivo, seja você depois no Spotify, é o poder do Senhor, eu não coloco limites a Ele. Quem sou eu? Obrigado, Senhor, pela experiência profunda com a Santíssima Trindade. Isso mesmo. O Pai, o Filho e o Espírito Santo. Pelo batismo, começa na imaginação e se tornando realidade. Convido você a imaginar o jardim que, para você, é um lugar de intimidade. Um jardim em que você já esteve e lá você sentiu paz. Esse é o lugar, paz. O jardim do meu coração, eu já contei para vocês, mas é bom sempre lembrar, é uma praça. Uma grande árvore nessa praça. O problema é que para chegar onde eu quero, tem um gramado. E lá, geralmente diz, não pise na grama. Mas tem uma estradinha que você pode ir só para não pisar na grama, porque é florida e não estragar. E no meu é, só pode ir numa idade, mas hoje não tem nada disso. Hoje o Senhor quer fazer algo totalmente diferente. Ele os quer que os leve até Ele. Estou fazendo, Senhor. Nesse momento eu tenho a missão, como sacerdote, de levá-los até Jesus. Olha que lindo. Com a idade atual, tá? Quero levá-los com a idade atual. Tem pessoas que mal estão conseguindo caminhar direito. Existe um negócio, acabou que eu ia te falar. Tem pessoas que estão com problema de locomoção e eu tenho que levá-los. O Senhor quer que eu os leve assim mesmo. Tem outros que são em cadeira de rodas, não tem problema. Vou levá-los até aquele que tudo pode. Então, essa é a minha missão, só que eu não estou sozinho, tá? Eu estou com os coros angélicos me ajudando. Ainda mais que estou dividindo, já fazia isso antes, mas agora compartilhando com vocês, já depois do programa, serafins, querubins, tronos, dominações, olha o poder que ganha a força da oração. Potestades, virtudes, principados, arcanjos e o nosso anjo da guarda. Padre, como que você decora assim tão fácil, porque o resto todo dia? Todos os dias, são anos e anos. Então, é assim que você vai aprendendo. Repetindo, repetindo, repetindo, repetindo. Interessante que na nossa vida, a importância da repetição, a palavra de Deus vai falar, repita a minha palavra. Quanto mais você repete, mais você não atrofia. Assim serve para o músculo. Exercício, você faz repetições, a importância do caminhar diariamente e por isso orar sem cessar, para não atrofiar na fé. É o que estamos fazendo. E nesse momento, olha que coisa linda, Deus quer tocar, não cutucar, tá? Eu os levei até Ele e eu gostaria que você falasse da sua dor. Porque agora inverteu. Jesus está onde você, nesse momento onde você está me ouvindo agora. Exemplo, eu estou na capela. Jesus está aqui. Jesus está no seu cantinho de oração, ou nesse lugar que você está e está me acompanhando e podendo dar atenção. Se você não pode me dar atenção, sugestão, Spotify depois. No seu quartinho de oração, no seu cantinho de oração. Fale com Jesus. Repito, a gente fala tanto com os homens e eles nem escutam. Jesus quer ouvir a sua dor. E aqui eu vou ser bem específico. Ei, você que anda sofrendo com a dor da perda, luto. Ou você que não viveu o luto. E as consequências estão vindo agora. Físicas. E nesse momento, enquanto eu cantava-se a música, se eu deixava a música do jardim, encontrei-me com Jesus no jardim, nunca vi algo tão lindo assim. Minhas dores entreguei em suas mãos, entregue suas dores. Mas Jesus pede uma coisa na música, que as mágoas que estivessem em mim, Senhor, toda e qualquer mágoa, essa é a área que o Senhor quer que eu toque agora. Como eu estou falando em luto, você que, preste bem atenção, perdeu alguém há pouco tempo, principalmente há menos de um ano, apesar que luto não vivido pode dar 20, 30, 40 anos, a pessoa não vai ter paz. E não tem paz. Queridos, domingo, Deus sabe tantas coisas que eu tive que fazer, coisas que foi o enterro do meu pai, foram 4 anos. Mas a paz que eu tinha no meu coração, porque eu vivi o luto. Eu falo do meu pai com a paz. Coisa que quando eu o perdi, não acontecia. Isso que eu estou falando que é luto. Isso que é saudade sadia. Quando eu falo do meu pai, eu sinto paz. Aqui está um segredo que eu estou dizendo. Como eu sei que eu vivi bem o meu luto? Quando eu penso em alguém e eu sinto paz. Paz. Uma saudade gostosa. Veja, saudade é positiva. Mas com paz. Não me dá tristeza, não me dá... Quando começa a dar tristeza, te tira a paz, então você não vive o luto. Aqui está um diagnóstico de um médico de almas, falando para você se você viveu o seu luto ou não. Quando você perdeu alguém, você pensa nessa pessoa e você tem paz, você viveu o luto. Mari Pandinha, está ficando claro essa... explicação?
2: Tá ficando claro, padre.
0: Porque muitas pessoas falam, como que eu sei se eu vivi o luto ou não? Isso pode ser, de repente a pessoa pode ter falecido há uma semana e a pessoa já viveu o luto em uma semana. Mas tem pessoas que até têm 10, 12 anos e até hoje não tem paz. Ao lembrar dessa pessoa, desaparece a paz.
3: Vimos alguns assim ontem, né, padre, que não se conformam. Quando o senhor tocou na coroa de São Miguel, o senhor tocou em mortes trágicas, mortes violentas. Vimos várias pessoas que há anos não conseguem superar.
0: E eu não posso fazer isso, nem o Mário, nem o Pandinha. Isso somente é Deus. Mas e você tem sua liberdade. Então, nesse momento, o senhor está tocando nessa sua ferida. Você que não aceita, até hoje você não aceita perto. Você não entende. Até alguns, ontem o senhor mostrava muito forte, revolta com Deus. Por quê? Mas como? Não faça isso, porque isso aqui é uma passagem. Gente, nós somos, a palavra de Deus é tão clara sobre isso, isso aqui é um sopro. O que são... a palavra de Deus, um dia, mil dias, para Deus, nada. Nada, porque nossa vida é eterna. Pense nisso. Eu não sei, ó, estou rumo aos 60 anos de idade. A gente fala, nossa, já, eu vou, daqui, ano que vem, falando na idade, já seria um idoso. Mas, o que são 60 anos, 59 agora, para uma eternidade? De idade. Por isso, e aqui está o segredo, paz. Repita comigo, eu sou vitorioso pelo sangue de Jesus.
4: Eu sou vitorioso pelo sangue de Jesus.
0: No jardim do Senhor, a cura dizia, se você prestou atenção na letra, tudo que Jesus sofreu, tudo que ele sofreu para vencer a morte, vencer a dor, foi por amor. Por isso, cada vez que você repete essa frase, olha o poder que ela tem. A vitória nos foi dada por Jesus. Não é por você, é por Ele. Ele fez por nós, Ele fez por amor. Eu sou vitorioso pelo sangue de Jesus.
4: Eu sou vitorioso pelo sangue de Jesus.
0: Essa angústia, essa dor nesse peito que eu toquei agora. E aqui fica um convite. Por favor, você que tem muita essa dor, acompanhe-nos depois no YouTube. Você não tem noção que Deus está operando. Aqui eu tenho um limite de horário, Obrigado, Senhor Jesus, pelo que o Senhor está fazendo. Eu sou vitorioso pelo sangue de Jesus.
4: Eu sou vitorioso pelo sangue de Jesus.
0: Eu sou vitorioso pelo sangue de Jesus.
4: Eu sou vitorioso pelo sangue de Jesus.
0: Várias pessoas que perderam, e hoje na coroa angélica, ou texto de São Miguel Arcanjo, eu vou poder tematizar que são 9 saudações. Obrigado, Senhor, por tantas curas que vão acontecer. Começaram agora, vocês perceberam a fusão agora, momentos de fé com a oração. E lembrando que, Mário, hoje é um dia para mim é necessário de day off, tá? É preciso tirar um dia por semana, até para a saúde mental, é necessário você parar. Mas eu faço questão de estar aqui com vocês. Depois da coroa, eu faço esse meu day off. Mas obrigado, Senhor Jesus, pelas bênçãos que virão. Já.
2: Foi por você.
0: Olha ali, e é nesse amor do Senhor, prepare a água, já vou.
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8: Não lance os olhares cheios de temor. O Deus do impossível é teu protetor.
3: Vamos lá, meus amigos, eu vou dar aqui uma dica para vocês com toda a minha... Quem sou eu, né, para falar alguma coisa? Mas o padre sempre fala da gente se apaixonar pela palavra de Deus. E uma coisa legal de se fazer para que você possa se apaixonar pela palavra de Deus é conversar com seu amigo sobre a palavra de Deus. Eu e o Pandinha, a gente conversa muito sobre a Bíblia Sagrada. Desde que a gente começou junto aqui, né, Pandinha?
9: Glória a Deus, graças a Deus, viu,
3: Mário? A gente conversa muito sobre isso. E o Pandinha hoje chegou falando da carta aos Hebreus. Eu estava aqui dando uma olhadinha no que diz a carta. Realmente é fantástico e é muito legal. Se você tem alguém, algum amigo seu, algum parente seu, alguém que passa o dia com você, comece a tocar nesse assunto, comece a ler a palavra, conversa com a pessoa. Olha que bonito, Hebreus capítulo 11, versículo 6. Sem fé é impossível agradar a Deus, pois quem dele se aproxima precisa crer que ele existe e que o recompensa aqueles que o buscam. Então, gente, a gente tem que crer em Deus, abrir o nosso coração, como o padre sempre fala, coração e mente, o coração bíblico, abrir coração e mente para Deus, para que ele realmente se aproxime e nos use o quanto ele quiser como instrumentos na vida de alguém, Pandinha.
9: E quanto unção na oração, né, Mário? O padre explicar o que é o luto.
3: O luto.
9: Quando estamos em paz, vivemos o luto.
3: Sim.
9: Quando não estamos em paz, não vivemos o luto. Você sabe por quê, Mário? Eu estava falando para você antes do programa aqui. A gente tem um apego emocional muito grande.
3: Sim.
9: Principalmente quando nós convivemos com uma pessoa.
3: Sem dúvida.
9: Quando morre um filho, Deus me livre. O apego é muito grande. Então, Ali você, se você não viver o luto, você vai continuar no apego emocional, no sentimento emocional. E a paz não virá.
3: Eu vou contar uma coisa, eu vou abrir aqui uma intimidade. Quando a minha avó faleceu, minha avó na Tércia, eu achei que, eu sempre pensava que o dia que a minha avó se fosse,
9: Acabou a vida, né, mano?
3: Ia ficar assim, ia acabar comigo. Mas eu ganhei uma, Deus, Jesus me deu uma força, me deu uma coisa tão incrível. E eu lembro que quando ela faleceu, eu agradeci muito a Ele por todos os tempos, todos os minutos que eu passei ao lado dela, que eu tive a chance de ter a minha avó comigo. E eu me senti assim em paz. Eu me senti forte, em paz e contente de ter vivido tanto tempo ao lado da minha avó, Pandinha.
9: E hoje ela intercede por você, Maria.
3: Sem dúvida. Tenho certeza disso. Sem dúvida.
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10: Eu te amo, Jesus.
11: E aqui fica um convite especial para você que ainda não tem paz com a morte de alguém. Como é que é? Alguém faleceu e você não tem paz. Por favor, não perca o que vamos fazer agora. Você acabou o programa, vocês me dão 2 minutos. E você que está me ouvindo depois, através do Spotify, é a mesma coisa que acontece no programa da rádio, fica no Spotify. Depois no YouTube fica lá também. Você pode acompanhar. Faça isso. Reza conosco. Vocês não têm noção que Deus vai me ajudar hoje na coroa de São Miguel Arcanjo. Por isso abençoai, santificai e exorcizai essa água. Vou repetir. Porque aqui está o diagnóstico para nós. Se eu estou ou não, eu vivi o luto, eu estou bem ou não. Se você pensa na pessoa já falecida e tem paz, você está realmente viveu o luto. Se você não tem paz, não fique preocupado. Porque em Cristo Jesus nós vamos orar para que você tenha paz. E você sabe que uma das frases, quando você diz para uma pessoa, quando vai embora, ela falece, qual é a frase que você diz para a pessoa?
9: Vá em paz.
11: Descanse em paz.
9: Descanse em paz.
11: Descanse em paz. É, gente, essa palavra é profunda, porque na verdade é a eternidade, e um dia nós todos lá estaremos. Por isso abençoai mesmo, Senhor. E que Deus abençoe. Espero vocês. Coroa Angélica, o texto de São Miguel Arcanjo. Tudo ganha. E bendito momento de fé
3: que nos mantém em pé.

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1: A Rádio Cidade informa a hora certa.
2: 9:02.
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3: O Código Florestal Brasileiro entrou em destaque no GAF 2026, evento realizado em São Paulo. Especialistas defenderam que as obrigações ambientais dos produtores rurais brasileiros sejam mais conhecidas no exterior. A ideia é que isso fortaleça o Brasil nas negociações comerciais internacionais. Dados apresentados no painel mostram que a vegetação nativa em propriedades rurais corresponde a 33,2% do território brasileiro. O ministro Aldo Rebelo defendeu que o Brasil mostre nos fóruns internacionais a diferença entre as regras que os produtores daqui cumprem e as exigências de países como Argentina e Estados Unidos. Ricardo Rosário, da Secretaria de Agricultura de São Paulo, levantou o desafio de reconhecer a conservação feita por obrigação legal como ação válida para créditos de carbono e defendeu que quem conserva deve ser remunerado.
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3: Olá, tudo bem? Eu sou Alexandre Ricarte. A partir de agora, você fica sabendo de tudo o que está acontecendo no mundo do agro. Tá começando mais um Alô, Rural.
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3: As vendas de carne bovina brasileira para a União Europeia podem levar cerca de 2 anos para serem totalmente restabelecidas. O entrave ocorre porque o Brasil precisa comprovar que os animais seguiram as normas europeias de uso de medicamentos desde o nascimento até o abate. Com as restrições em vigor desde setembro de 2026, a previsão do setor de retomar os embarques no início de 2027 pode atrasar, colocando em risco um mercado que movimentou mais de US$1 bilhão no ano passado.
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3: Uma pesquisa da Unicamp revelou que o uso da irrigação protegeu a produção de uvas no Vale do São Francisco durante a severa seca ocorrida entre 2011 e 2019. Mesmo com reservatórios no nível crítico e chuvas caindo pela metade, a colheita em Petrolina não despencou e chegou a triplicar em algumas áreas irrigadas. O resultado alerta, porém, que os pequenos produtores enfrentam mais dificuldades que os grandes para manter a estrutura de irrigação funcionando.
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3: Os preços da soja voltaram a cair no Brasil e no exterior após as altas registradas no mês passado. O avanço da colheita nos Estados Unidos e a exclusão do grão nas conversas sobre tarifas entre americanos e chineses pressionaram as cotações lá fora. No mercado brasileiro, os negócios ficaram mais lentos, mas a alta nos prêmios de exportação nos portos ajudou a segurar uma queda ainda maior nas praças do interior. E é isso, chegamos ao final de mais um

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1: Oi, e aí? Bom dia pra você. Tá começando mais um Bom Dia Cidade. Hoje é terça-feira, dia 6 de outubro de 2026. Tudo bem com você? Então tá legal, ótima manhã. Hoje é terça-feira, manhã gostosa pra você aqui na Rádio Cidade. E vamos que vamos por aqui. Tem Marçal Felicione na área. Muito prazer, vamos juntinhos até meio-dia com a melhor programação do seu rádio, tá bom? Então tá legal, que bacana! Bom, tem muita música, tem informação, daqui a pouco tem horóscopo do dia e, claro, tem a sua participação a partir de agora no 35-3264-3000 para você mandar aquele bom dia, aquele abraço, aquele beijo, pedir a sua música, fica à vontade, tá bom? A gente adora receber o seu contatinho aqui todo dia. Chama lá no WhatsApp, tem telefone fixo aqui para você participar. 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Tem pela Alexa. 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Ela vai tocar. 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Que você baixa lá no radiocidadesulminas.com.br. Enfim, tem vários tipos, vários jeitos de você ouvir a Rádio Cidade, tá bom? Então tá legal, estamos aí no signo de Libra, a estação é primavera, pois é, e a lua é minguante. Hoje é dia do prefeito, dia do tecnólogo, que mais? Deixa eu ver o que mais aqui, dia de São Bruno Abade, não sabia, e dia estadual do Congado, em Minas Gerais, que bacana! Vamos juntinhos então até meio-dia, fazendo por aqui a melhor programação do seu rádio? Então tá legal, vem comigo e me ajuda a fazer, hein? Pra começar muito bem, tem Jaine, dia de formatura, 99 na cidade. 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

0: Muito bem, cidade 916 agora, bom dia. Legal, hein? E a programação da cidade continua a todo vapor nessa manhã gostosa de terça-feira. Bom dia. Bom dia. Vamos lá então, hein? Deixa eu mandar um alô aqui pra turma do restaurante Galtinho. Bom dia pra vocês aí. Ótima manhã, a turma já tá lá trabalhando desde manhãzinha, hein? Que bacana. É também, né? Com aquele almoço daquele tamanho, né? Se não pegar cedo no serviço, não sai, né? Abraço pra vocês aí, tá? Deixa eu ver quem tá na sintonia da cidade. Tá mandando pra mim uma abençoada terça-feira. Bom dia. É a nossa ouvinte, Elizabeth. Vamos ver quem tá aqui? Ela vai falar pra gente aqui, com a gente aqui também. Oi, Elizabeth, bom dia. Oi.
1: Oi, Marcel, bom dia, tudo bem? Tudo Elizabeth joia. Do Bela Vista. Toca pra mim Quatro Semanas e Meio de Amor. Eu só não sei quem canta.
0: Quatro
1: Muito
0: semanas.
1: Muito obrigado, uma boa terça-feira.
0: Quatro Semanas e Meias de Amor? Vou procurar aqui pra você, viu, Elizabeth? Obrigado pela sintonia e ótimo dia também aí. Daqui a pouquinho eu tô mandando aqui tua música. Vou dar uma procurada aqui. 9h17, agora quem canta é Chitãozinho e Xororó. Evidências. Evidências.

0: Muito bem, bom dia, 9h21 na cidade, Chitãozinho e Chororó, Evidências. Teve também o Daniel pedindo, aliás, João Paulo e Daniel pedindo bis. E agora tem previsão astral para amanhã de hoje. Vamos conferir então, atenção você de Áries.
1: Áries, de 21 de março a 20 de abril.
0: Áries, bom dia, o dia pedirá reflexões e transformações internas. Conversas mais profundas ajudarão a desenhar planos de longo prazo e firmar associações, tá? Com sentimentos positivos e maior confiança, você poderá entrar em um grupo e conquistar novos espaços. E no amor, pensar em casamento dará segurança à relação, hein? Encare aquela conversa delicada. Bom dia pra você, Áries.
1: Touro, de 21 de abril a 20 de maio.
0: Oi, Touro, e aí, tudo bem? Então tá legal, vá mais fundo no diálogo com a família e com o par, hein? Assuntos da casa ou de moradia ganharão uma certa urgência. O dia também trará encontros muito carinhosos e autoestima. Fortaleça as bases afetivas para o dia, hein? Insegurança no trabalho pedirão tempo para reestruturar tarefas e projetos. A saúde pedirá rotina mais disciplinada. Retome os cuidados e mantenha a regularidade. Bom dia, Touro!
1: Gêmeos, de 21 de maio a 20 de junho.
0: Oi, Gêmeos, as comunicações estarão abertas hoje. Tome iniciativas e amplie contatos de trabalho. Será um ótimo momento para apresentar ideias e marcar presença nas redes, tá? Um trabalho autoral ganhará mais consistência hoje. Renove conceitos e encontre novas maneiras de se expressar. Conte com mais organização e reserve tempo para cuidados de beleza e também corporais. Bom dia para você, Gêmeos.
1: Câncer, de 21 de junho a 21 de julho.
0: Oi, Câncer, dinheiro será um assunto principal hoje, tá? Faça um planejamento financeiro e mude padrões de consumo que já não fazem mais sentido. Olhar para o futuro com visão e a longo prazo dará uma tranquilidade nas escolhas hoje. O dia também pedirá reflexões sobre a vida e sobre o que você deseja construir. Bases afetivas mais firmes darão sustentação à carreira. Estabilidade pela frente também, tá bom, Câncer? Bom dia pra você. Daqui a pouquinho eu tô de volta aqui na cidade com mais horóscopo do dia.
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3: A Rádio Cidade informa a hora certa.
4: 9:25.
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0: Oi, oi, tô de volta na cidade. Bom dia, 9h31. Que é bom, muito bom estar contigo de novo, hein?
1: Bom dia.
0: Ah, vamos fazer a programação mais gostosa da sua terça-feira, claro.

0: Daqui a pouquinho eu vou te contar como é que vai estar a previsão do tempo pra hoje, viu? Pra você que tá em casa dormindo, tá cochilando aí, né? Tá com edredom, tá meio friozinho, né? Ah, vamos que vamos! Vamos lá então, mandar mais alô na cidade, né? Pra você que tá aí pelas ruas e avenidas do sul de Minas, com o radinho ligado na cidade, brigadão, valeu pela carona, viu? Se passar aqui, Alain Mendes aqui, buzina! Ei! Vamos lá então, aqui com mais participações na cidade. Alô, bom dia!
1: Bom dia, Marcel. Eu queria pedir uma música do Bruno Marrone, deixa. Tenha um bom dia, tchau, tchau.
0: Bom dia, Maria do Carmo, obrigado pela sua participação, tá? Eliane está participando comigo também do centro da cidade. Está mandando aqui um alô para o Vitor, Cristiane, para Renata e também para Juliana. Alô, Silvana em Varginha, no bairro Damasco. Está curtindo a cidade também. Bom dia! Ah, o Felipe também na cidade de Três Corações. Está curtindo a Rádio Cidade. Está mandando aqui um alô para o Joel, para Bianca, sua esposa, e para todos os ouvintes da Rádio Cidade. Bom dia! Alô, Milena, lá em Monsenhor Paulo, também tá com o radinho ligado. Oi, Milena, bom dia pra você. Alô, Elizabeth, no bairro Bela Vista, em Varginha. Eu acho que eu achei a tua música aqui, viu, Elizabeth? Vamos torcer pra que seja essa. 9h33, 4 Semanas de Amor.

0: Muito bem, Cidade 940. Bom dia, Laona Prado, Canarinho Prisioneiro e Mercedita. Antes teve 4 semanas de amor com Pedro e Thiago. E agora é hora de informação na cidade.
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0: Muito bem, hora de informação e Neuber de Souza com as notícias da Assembleia Legislativa de Minas. Bom dia, Neuber.
2: Alô, meu caro Marçal, um ótimo dia, excelente terça para você, para todos sintonizados na Cidade FM, 9h40. Marçal, definida a nova composição da Assembleia que vai tomar posse a partir de fevereiro de 2027. Dos 77 parlamentares eleitos, 53 conquistaram a reeleição e 24 são novatos. Já a bancada feminina, com 20 deputadas eleitas, bate novo recorde histórico na casa. Luiz Felipe Baluna é quem traz os detalhes.
3: Com a apuração das urnas concluída, segundo a Justiça Eleitoral, 53 parlamentares estaduais conquistaram a reeleição e 24 novatos foram eleitos. As mulheres, que atualmente ocupam 17 cadeiras no Legislativo, vão formar uma bancada com 20 integrantes a partir de 2027. Novo recorde histórico na casa. Nas eleições de 2022, foram 15 parlamentares eleitas. E dos 5 parlamentares mais votados, 3 são do PL, Partido Liberal. Uma é do PT, Partido dos Trabalhadores, e uma é do Republicanos. O primeiro colocado na disputa é o deputado Bruno Engler, do PL, que segue para o terceiro mandato com 675.940 votos. Em segundo lugar está a deputada Beatriz Cerqueira, do PT, reeleita para o terceiro mandato com 328.402 votos. O terceiro lugar é do deputado Pablo Almeida, do PL, que estreia na Assembleia com 227.009 votos. Na quarta colocação está o deputado Eduardo Azevedo, do PL, reeleito para o segundo mandato com 165.936 votos. E a quinta mais votada é Lude Falcão, deputada do Republicanos, que avança para o segundo mandato com 159.940 votos. A lista completa dos eleitos está no portal almg.gov.br.
4: Direito do Consumidor.
2: Uma data de forte apelo comercial, o Dia das Crianças, celebrado no 12 de outubro, também exige atenção dos consumidores. O coordenador do PROCON Assembleia, Marcelo Barbosa, recomenda planejamento nas compras.
5: O importante é que os pais, os avós, os padrinhos, não comprem por impulso. É importante saber se o produto está no preço, dentro das possibilidades, para procurar não se endividar.
2: Foram essas, então, meu caro Marçal, as notícias desta terça. Amanhã a gente volta, se Deus quiser. Tá certo?
0: Tá certo. Obrigado pelas informações, viu, B? Ótima... Caiu a ligação dele. Ótima terça-feira pra vocês aí na Assembleia. Bom, 9h43 na cidade. Bom dia.
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0: Ah, e agora a gente tem previsão astral para amanhã de hoje. Vamos conferir então. Atenção, você que é de Leão, bom dia.
6: Leão, de 22 de julho a 22 de agosto.
0: Oi, Leão, e aí, tudo bem? Energia e vontade de fazer acontecer não faltarão hoje. Seu brilho, empatia e autoconfiança atrairão olhares e apoios. Tome a frente de um projeto e mostre do que é capaz, tá? Não assuma responsabilidades e demandas que não são suas. Contatos e mensagens trarão boas notícias e novas motivações. Planeje uma viagem com antecedência. Carisma tá em alta. Bom dia para você, Leão.
6: Virgem, de 23 de agosto a 22 de setembro.
0: Oi, Virgem. E aí, tudo bem? Comece o dia em um ritmo tranquilo e dê espaço ao silêncio, tá? Conversa com os irmãos ou alguém próximo. Dará uma perspectiva diferente ao assunto antigo. Releia uma mensagem ou documento antes de enviar e evite confusões ou esquecimentos. A intuição estará aguçada e ajudará a perceber o que não foi dito. À noite, descanse e recarregue suas baterias. Bom dia pra você, Virgem.
6: Libra, de 23 de setembro a 22 de outubro.
0: Oi, Libra! E aí, tudo bem? Amigos e colegas animarão o dia com convites e novidades. Uma troca de ideias em grupo abrirá portas para um projeto em comum. Com sol em seu signo, brilho, delicadeza e poder pessoal não faltarão, tá? Confira contas ou condições de contrato antes de assumir uma despesa. Uma parceria estimulante poderá surgir no encontro casual. Circule e amplie sua rede. Bom dia para você.
6: Escorpião, de 23 de outubro a 21 de novembro.
0: Alô, Escorpião! Mercúrio e Vênus, retrógrado em seu signo, pedirão atenção às palavras e às escolhas, tá? Uma conversa franca desfará um mal-entendido com alguém, da família ou do passado. Fortaleça sua imagem profissional, o dia trará reconhecimento e maior popularidade. Uma lembrança afetiva mudará seu olhar sobre um vínculo importante em sua vida. Poder de atração tá em alta. Bom dia para você, Escorpião!
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8: A Rádio Cidade informa a hora certa.
9: 9h46.
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0: Olá, estamos de volta na cidade. Bom dia. Vamos que vamos. Bom dia. Bom dia para você que tá na sintonia da cidade. E aí, tudo beleza? Então, tá legal. Nossa manhã por aqui é muito mais gostosa. Bom dia para você que tá levantando agora. Bom dia para você que já tá trabalhando, né? Tamo com o radinho ligado, te fazendo companhia. E aí você me faz companhia também. Tamo combinado assim? Então tá combinado. Vamos lá, tô mandando aqui um alô pra Mônica do bairro Nossa Senhora Aparecida, que tá com o radinho ligado na cidade. Ela tá mandando a música Sufocado do Zezé de Camargo pra mim, pra Carol e pra todos os ouvintes aí que estão curtindo a Rádio Cidade. Bom dia, Mônica. O Valmir também lá em Paraguaçu. Tá na cama ainda, mas já acordou. Tá mandando aqui um alôzão aqui pra Cida, pro Valdir, também pro Davi, o Thiago, pro Devane, Flaninho, Valnei, Janete, Cleusa e pra todo mundo aqui da rádio. Opa! Obrigado, Valmir. Abraço pra vocês aí em Paraguaçu, viu? Que mais? A Bianca também tá com o rádio ligado lá em Varginha. Alô, Bianca! Bom dia pra você! A Maria Helena tá com o rádio ligado lá em Paraguaçu, também no centro da cidade. Alô, Maria Helena, bom dia, tudo de bom aí, viu? Abraço, deixa eu ver quem tá aqui pra mandar bom dia pra gente. Bom dia, me chamo Rosenilda, de Eloy Mendes. Toca a música do Rick Renner, O Amor e Eu. Mando sim, Rosenilda, bom dia pra você, tá? Obrigado pela sua participação. Bom dia. Tem mais aqui também, deixa eu ver quem tá mandando alô pra gente aqui na cidade. Alô, bom dia.
1: Oi, Marçal, bom dia, tudo bem?
0: Tudo bem.
1: Eu queria pedir uma música do Felipe Araújo, Atrasadinha. Se caso não tiver, pode ser outra.
0: Tá bom.
1: Queria oferecer para todos os ouvintes, para você e para minha avó Maria do Carmo. Amo muito ela. Tchau, beijo.
0: Que legal, obrigado pela participação, Maria Vitória. Tá? Obrigado pela sua participação e um grande abraço pro pessoal aí, tá bom? Obrigado pela sua sintonia. Mando sim, daqui a pouquinho tô mandando a tua música aqui. Ah, deixa eu ver o que mais aqui. Yara tá participando comigo também aqui de Eloy Mendes. Alô, Yara, bom dia. É, deixa eu ver o que mais. Tá mandando aqui um alô pro Felipe, pro Gilberto e também pra Natasha. Tá bom, obrigado pela companhia aí, tá? Suzana pediu pra mandar um alô pra ela. A gente manda em Varginha, no Padre Vitor. Também, aí o Hanna tá com o rádio ligado lá em Monsenhor Paulo. Bom dia pra vocês aí, viu? Bora de música então? Agora tem Atrasadinha.

0: Legal, hein? Bom dia pra você, 9 horas e 55 minutos. Bom dia. E vamos que vamos, mandando mais alô na cidade? Então vamos lá, né? Alô, Rafaela, tá curtindo a cidade aqui em Eloy. Tudo de bom pra você aí, tá? A Pâmela também tá com o radinho ligado no Jardim das Palmeiras. Alô, Regina em Paraguaçu, bom dia pra você também aí no centro da cidade, na rua Aureliano Prado, que legal. Bom dia pra vocês aí, viu? Vamos ver quem tá aqui pra mandar alô, bom dia pra gente. Alô, bom dia.
1: Bom dia, meu amigo Marçal, aqui é o Claudinei, o Márcio. E nós aí? Queremos uma música do Eduardo Costa, por favor.
0: Tá bom.
1: Meu amigo Márcio, ama de paixão essa rádio. Um bom dia pra você.
0: Beleza, abraço pra vocês então em Monsenhor Paulo, hein? Abração aí pra turma que tá curtindo a Rádio Cidade, o Claudinei e o Márcio. Vamos de música na cidade? Então vamos lá, né? Agora tem Bruno e Marrone. Deixa.

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1: A Rádio Cidade informa a hora certa.
2: 10:04.
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3: O TSE quer tomar medidas para aumentar o número de eleitores que vão às urnas no segundo turno das eleições de 2026. A preocupação veio depois que 21,08% do eleitorado não compareceu no primeiro turno, realizado em 4 de outubro. Isso representa cerca de 33,4 milhões de pessoas ausentes. O presidente do TSE, ministro Cássio Nunes Marques, disse que a corte vai aperfeiçoar os mecanismos disponíveis para reduzir esse número. No total, havia cerca de 158,7 milhões de eleitores aptos e aproximadamente 125 milhões foram votar. A Justiça Eleitoral registrou ainda 2,2 milhões de votos em branco e 3,6 milhões de votos nulos.
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2: Muito bem, estamos aí com a boa da hora e o som da Phonon Blondes, WhatsApp. Vamos curtir essa aí? 10 e 7 na cidade. Bom dia.

Legal, cidade 10 e 11, bom dia. Tá aí, Fallon Blondes na cidade, hein? Essa é chique, hein? Foi a boa da hora.

0: Muito bem, agora tem o horóscopo do dia pra gente finalizar as previsões astrais da nossa manhã. Vamos lá? Atenção, você que é de Sagitário. Alô, Sagita!
1: Sagitário, de 22 de novembro a 21 de dezembro.
0: Olá, Sagitário. Um sentimento guardado pedirá atenção e poderá ser compreendido com mais leveza numa conversa particular, tá? Amigos trarão apoio e boas ideias para um longo prazo. Evite prometer prazos curtos demais nos compromissos profissionais. Um convite de viagem animará o clima. Siga a intuição nas decisões de hoje. Poder de influência e prestígio em alta. Bom dia para você, Sagitário.
1: Capricórnio, de 22 de dezembro a 20 de janeiro.
0: Olá, Caprica. Um acerto financeiro com par ou com sócio pedirá transparência. Esclareça valores e divida responsabilidades de forma justa. A carreira seguirá em evidência. Uma conversa com alguém influente poderá render bons frutos. Na vida íntima, o clima ficará mais intenso com decisões de hoje. Reformulações trarão melhor qualidade de vida. Sucesso pela frente aí, tá bom, Capricórnio?
1: Aquário, de 21 de janeiro a 19 de fevereiro.
0: Oi, Aquário, e aí, tudo bem? Casamento e associações estarão em destaque. Escuta propostas com abertura, uma decisão conjunta dará leveza à rotina. Um curso ou leitura inspirará e ampliará sua visão sobre um tema de trabalho. Evite reagir por impulso diante de uma cobrança. Um programa a dois, à noite, renovará a cumplicidade. Se estiver só, alguém especial chegará para ficar.
1: Peixes, de 20 de fevereiro a 20 de março.
0: Olá, peixes! Planos de viagem ou de estudo poderão ser repensados com mais realismo. Pois é, retome o contato com o professor ou com alguém inspirador de longe. Valerá organizar as tarefas por prioridade e evitar dispersão, tá? Uma questão de dinheiro compartilhado pedirá conversa franca. Valorize os pequenos avanços do dia. Oportunidades de trabalho também, tá? À vista. Bom dia pra você, tá bom, peixes? Bom dia! Bom, e agora a gente vai mandar mais alô aqui na cidade. Vamos lá, então. Cadê a trilha de alô? Pera aí, gente. Deu uma sumidinha minha trilha aqui. Trilha, essa musiquinha fica no fundo aqui, ó. Ó, ó. Mas ela apareceu. Aê! Vamos lá, tem mais participações na cidade. Alô, bom dia. Rayane tá participando comigo da cidade de Varginha. Oi, Rayane, bom dia.
2: Bom dia.
0: Bom dia também, Milena tá curtindo a gente aqui em Eloy Mendes. Deixa eu ver quem tá mandando mais alô. Alô, bom dia.
3: Oi, Marçal, bom dia.
0: E aí, Márcia?
3: Bom dia para todos que estão ouvindo a Rádio Cidade.
0: Bom dia.
3: E, Marçal, eu queria ouvir uma música com o Frei Gilson, oferecer para todos que estão ouvindo a Rádio Cidade.
0: Tá joia.
3: Então tá, Marçal. Tchauzinho com Deus.
0: Fica com Deus também. Obrigado pela sua participação, tá bom, Márcia? Ótima manhã. Deixa eu ver o que mais aqui. Kelly tá mandando aqui para mim. Bom dia, Marçal. Tudo bem? Se possível, mande a música para mim da Marisa Monte, da novela das nove. Aliás, você assiste a novela? Eu assisto. Ah, você fala Quem Ama Cuida, né, Kelly? É a única novela que eu assisto atualmente. É legal, né? Pois é. As peças da Casa dos Brandão são ótimas, né? Sempre acaba em confusão. Ah, eu gosto de ver, sim. Obrigado pela participação, viu? Abraço pra você. Deixa eu ver o que mais aqui. Liliane pediu para mandar um alô para ela. Deixa eu ver o que mais. Sofia, bom dia, Rádio Cidade. A programação de vocês é o máximo. É a melhor do sul de Minas. Opa, valeu, Sofia. Abraço para você em Três Corações. A Fernanda também tá com o radinho ligado lá em Cordislândia. Opa, e aí, tudo bem? Então tá bom, deixa eu ver o que mais aqui. Oi, Marçal, bom dia. Se possível, mande uma música para nós aqui em Campos Gerais. Mando, claro, não colocou aqui o nome, manda o nome pra eu mandar aqui o alô, tá bom? Obrigado pelo carinho, pela audiência. Agora tem Gustavo Lima, Bala Alojada, 10h16.

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1: A Rádio Cidade informa a hora certa.
2: 10h24.
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0: Meus amigos, fofoca chegando por aqui na nossa rádio. Hoje, fofoca internacional, hein? Vou contar sobre o Ben Affleck. Ele que revelou que não está focado em namorar. 2 anos após a separação de Jennifer Lopez, ele não quer saber de namoro. Na estreia do seu novo filme em Nova York, o ator contou que a vida amorosa não é prioridade no momento, já que está mais focado nos filhos e no trabalho. Ele disse que não está ativamente procurando amor, porque não tem muito espaço, acrescentando que não está por aí correndo e que isso simplesmente não é uma grande prioridade na vida dele e que está bem e feliz como solteiro. O ator explicou o seguinte: sei quais são as minhas prioridades. Não dá pra ter duas coisas como as mais importantes da vida. Pra mim são os filhos, então é isso. E depois tem o meu trabalho, que eu amo. Affleck ainda completou, dizendo que estou onde estou e estou ótimo, estou aberto a qualquer aventura que a vida trouxer, mas não estou tentando correr atrás de nada. Bom, durante a entrevista, ele também riu das especulações de que a apresentadora Ana Navarro teria tentado apresentá-lo à cantora Shakira, dizendo que nunca foi apresentado a ela e descrevendo a história como mera fofoca. Ben e Jennifer Lopez finalizaram o divórcio em janeiro de 2025.
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0: Monstro, hein?
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0: Displicente, 10h32 na Rádio Cidade. Bom dia! E a gente continua. E aí, tudo bem por aí? Tomando aquele cafezinho ou já tá preparando aquele almoço? Tá trabalhando agora? Ah, vamos fazer companhia então, hein? Deixa eu mandar um alô aqui pra Eliane, que tá ouvindo a gente aqui no centro da cidade. A Fabiana tá lá em Varginha também, no Jardim Ribeiro, curtindo a programação. Ah, e vamos lá, 35 3264 3000. Alô, bom dia.
1: Ô amigo, bom dia.
0: Bom dia.
1: Zezé de Varginha, manda uma modona pra nós aí, pode ser?
0: Pode, claro.
1: Abração pra vocês, tudo aí de Lamed, principalmente pra vocês da rádio aí, viu?
0: Obrigado.
1: Aqui em Varginha tá audiência total.
0: Opa.
1: Parabéns pra vocês aí. Fique
0: obrigado.
1: Com Deus.
0: Abraço pra vocês, Zezé. Abração pro pessoal em Varginha, né? Que todo dia curte a Rádio Cidade aí. Cada dia chega mais gente. Isso é muito legal. A gente gosta muito de receber os amigos da Rádio Cidade, né? Vamos lá, tem mais participações aqui. Vou atender a Juliana, tá na cidade também, curtindo. Lá em Varginha, no bairro Centenário. Tá mandando pra irmã dela, a Gabriele. E também pra Tereza, que é a sua mãe. Então tá bom. Vamos ver quem tá aqui pra mandar mais bom dia pra gente também. Alô, bom dia.
2: Bom dia, Marção. Um excelente dia pra todos os ouvintes da Rádio Cidade. Toca a música do Padre Marcelo Rossi.
0: Opa, manda.
2: Pra nos abençoar.
0: Amém, mando sim. Obrigado pela sintonia, tá bom, Dona Marina? 10h33, agora tem postinho de gasolina. João Gustavo e Murilo. Vamos curtir? Essa é boa, hein? Ouve aí.

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1: A Rádio Cidade informa a hora certa.
2: 10h44.
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10h49, bom dia! Bom dia! Vamos mandar mais bom dia por aqui? Então tá legal. Alô, Helena, tá curtindo a cidade lá em Monsenhor Paulo. A Juliana também em Varginha, tá com o radinho ligado. A Stephanie também tá com o rádio ligado lá em Varginha, no bairro Canaã. Bom dia pra vocês aí, tá? Quem tá lá em Carvalhópolis curtindo a cidade é nosso amigo Jair. Alô, Jair, bom dia! Tem mais também. Bom dia, Marçal. Tudo bem? Tudo jóia? Aqui é a Lourdes de Monsenhor Paulo. Mande um alô aqui pra nós. Eu e minha filha Vanessa estamos ouvindo o seu programa. Toque aí pra gente, Chapeludo, Nando Moreno e Rio Negro e Solimões. Então tá legal. Alô, Vanessa. Alô, Lourdes. Obrigado pela sintonia de vocês aí em Monsenhor Paulo, hein? Abraço.

0: fazer.
1: Legal, Cidade 10h56, bom dia. Vamos que vamos, mandando mais alô na cidade aqui, tá? Bom dia, mande alô pra Varginha e pro pessoal da obra, por favor, rola aí Éfeso e Fé, do Jó, pra nós, por favor. Essa música a gente não tem aqui na rádio, viu? Já procurei aqui, a gente não conseguiu achar nos nossos arquivos aqui, não. Mas tô mandando outra pra vocês aí, tá bom? Valeu, Brian, abraço. Deixa eu ver o que mais aqui. Simone tá mandando aqui um alô pra todo mundo que tá na sintonia da cidade. Também pra Érica, pra Natuzi, Felipe e também pro Luciano. Então tá bom, deixa eu ver quem tá na linha pra falar com a gente. Alô, bom dia.
2: Bom dia, Marçal, tudo bem?
1: Tudo jóia.
2: Faz dias já que eu não escuto a rádio, porque eu fiz cirurgia no meu joelho. Aí agora comecei a fazer fisioterapia. Aí agora já dá normal pra mim ouvir.
1: Ah, que bom. Espero que esteja tudo bem aí, tá bom? Vicentina, abraço pra você. Melhoras, boa fisioterapia aí. E obrigado por estar ouvindo a Rádio Cidade, tá bom? Bom dia pra você. Camila, tá curtindo a Rádio Cidade também, lá em Varginha. Oi, Camila. Bom dia, tudo de bom pra você também aí na sua manhã, viu? Deixa eu ver o que mais aqui. Sofia também pediu pra mandar um alô pra ela. A gente manda. E também aqui a Raquel. Tá bom, deixa eu ver o que mais aqui. Oi, Marçal, tudo bem? Tudo jóia? Sou a Daniela de Monsenhor Paulo. Oi, Dani, bom dia. Lá da Fazenda Mundo Novo, curtindo a gente. Que legal. Obrigado pelo carinho, tá? Pela audiência também. Deixa eu ver o que mais aqui. Irã pediu pra mandar um alô pra ele. A gente manda também. E vamos então de música, né? Claro. Agora tem Mato Grosso e Matias. Vamos curtir essa aqui? Então vamos lá, 10h58.

0: publicado no Canadian Medical Association Journal, mostrou que pessoas negras têm 66% mais chance de enfrentar complicações graves durante a gravidez, o parto e o pós-parto do que pessoas brancas. A pesquisa analisou quase 1,5 milhão de nascimentos no Canadá entre 2012 e 2023. A taxa de complicações foi de 47,8 por mil nascimentos entre pessoas negras contra 27,7 por mil entre brancas. Mesmo considerando fatores como renda, idade e condições de saúde, a diferença se manteve. Os autores defendem que o problema está nas desigualdades do sistema de saúde e não em causas biológicas.
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0: época muito bacana agora, né? A Mila, a viúva de Lito, está apoiando publicamente a proposta de colocar o nome do marido no Aeroporto Internacional de Guarulhos. A gente também fica bem feliz se isso acontecer, né? Bom, Mila disse que não sabe se a mudança seria possível pelas exigências legais e burocráticas, mas acredita que um aeroporto representaria melhor a trajetória do marido do que uma homenagem em uma rua. Ela ainda revelou que um dos últimos pedidos de Lito em vida foi que suas cinzas fossem divididas e lançadas no aeroporto de Guarulhos e no de Campinas, símbolos de sua paixão pela aviação. Uma petição pública foi criada no portal E-Cidadania do Senado Federal para renomear o terminal em homenagem ao criador do canal Aviões e Músicas. E para virar uma sugestão legislativa e ser debatida pelos senadores, a ideia precisa alcançar 20 mil apoios na plataforma. Além disso, a deputada federal Duda Salabert também apresentou à Câmara dos Deputados um apoio de lei com o mesmo objetivo, protocolado um dia após a morte do influenciador.
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4: Opa, e aí, tudo beleza? Ótima terça-feira pra todos nós aí, né? Pra você que tá na sintonia da cidade, que coisa boa! Seja muito bem-vindo, essa é a Rádio Cidade Suminas, pra mais de 40 cidades, pra mais de 500 mil de ouvintes, tá todo mundo ligadinho aqui, tá? E hoje é dia 6 de outubro de 2026, manhã gostosa, super legal de terça-feira, e vamos que vamos, né? Hoje é

0: Dia do prefeito, dia do tecnólogo, dia de São Bruno Abade, dia estadual do Congado, enfim, tá? E a gente manda aqui um abraço aí, parabéns para todos os prefeitos daqui de Eloy Mendes, da região toda, né? Pelo seu dia, tá bom? Então tá legal, vamos que vamos por aqui, ó, liberando muita música boa no rádio, né? Afinal de contas, essa é a Rádio Cidade Sul Minas, a cada dia mais perto de você. A cada dia fazendo mais amigos, afinal de contas, aqui é você em primeiro lugar, né não? Então tá bom. Sabe o que vai ter agora na cidade? Então vamos lá, agora vai ter a boa da hora. Você gosta, né? Vamos curtir então? Então vamos.
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0: Ah, que legal. E a gente vai do... curtir agora esse popzinho meio dance, né? Do Kid Abelha. Quem lembra dessa? Fixação. Vamos curtir? Então vamos lá. 11:09 na cidade. Vem comigo. 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
2: 11:21.
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5: Oi, oi, gente boa, terça-feira. Como é que você tá? Tudo bem? Aqui quem fala é a Kelly Gomes e eu tô aqui prontíssima para te dar uma dica muito legal. Porque olha, se engana quem pensa que basta tomar creatina para conquistar o ganho de massa muscular. O processo da hipertrofia exige um conjunto de atitudes constantes, unindo treinos intensos a uma alimentação bem planejada em proteínas, carboidratos e gorduras boas. Além da suplementação correta, reservar o tempo ideal para o descanso é indispensável para regenerar os tecidos musculares. Então você tem que focar na disciplina da sua rotina e conquistar aí os resultados reais que também sejam duradouros na sua jornada fitness. E eu sei que você consegue. Bora que ainda é terça-feira. Mantenha a hidratação e o foco. Beijo, até amanhã.
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2: Opa, bom dia pra você que tá na cidade, 11:24 agora.
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Muito bem, bom dia pra você que tá na sintonia da cidade, manhã gostosa de terça-feira e pintou aquela fome, né? Você não quer mexer hoje com fazer, como é que o pessoal fala? Fazer misturas, né? Lembrei, misturas. Ou não quer mexer com cozinha hoje, não vou mexer com isso não, tô com preguiça, né? 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Vamos que vamos, mandando mais alô. Então, agora eu vou atender aqui a Marisa, que tá curtindo a gente aqui no centro de Eloy Mendes. Oi Marisa, bom dia, tá almoçando lá, mandou foto pra mim. Tá com a família reunida, curtindo a cidade. Opa, que legal, coisa boa demais, hein? Então tá bom, deixa eu ver o que mais aqui. Sofia, mande um alô pra nós, estamos aqui te ouvindo. Opa, que legal, mando sim. Obrigado pela audiência, tá? Manda pra mim uma música do Zezé de Camargo e Luciano. Mando. É a Daiane. Tá ouvindo a gente aí? Então tá legal, tô mandando aqui, tá? Telefone tá liberado na cidade, participa com a gente, manda aquele beijo, aquele abraço, pede a sua música, fica à vontade. A programação aqui é todinha feita pra você. Agora 11h27, canta pra gente, Zezé de Camargo e Luciano. Vem cuidar de mim.

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1: A Rádio Cidade informa a hora certa.
2: 11h40.
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6: O uso de remédios modernos para perder peso virou uma febre, mas exige atenção redobrada com a saúde mental. Estudos recentes acenderam um alerta para a relação entre essas medicações e o surgimento de sintomas depressivos, alterações bruscas no humor, tristeza sem motivo e ansiedade foram relatadas por alguns pacientes durante o uso. O desejo de mudar o corpo não pode colocar o seu bem-estar emocional em risco no dia a dia. Fique atento aos sinais da sua mente ao iniciar qualquer tratamento injetável ou em comprimidos.
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2: Ah, estamos de volta na cidade. Bom dia, 11h44.
3: Bom dia.
2: Bom dia, vem comigo juntinho, vem, vem. E agora tem Phil Collins com Two Hearts. 11h44 na cidade.

0: Muito bem, Cidade 11:47. Bom dia pra você. Tá aí o som do Phil Collins. Bom, e agora a gente dá uma pausa pro almoço, mas daqui a pouquinho eu tô de volta a partir da 1 da tarde pra comandar aqui a festa no nosso Pediu Tocou, tá legal? Bom almoço pra você e a gente se fala daqui a pouquinho. Combinado?
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1: A Rádio Cidade informa a hora certa.
2: 12:00.
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4: Cuba mantém contato com os Estados Unidos, mas sem negociações formais. Quem afirmou isso foi Lianis Torres Rivera, principal diplomata cubana em Washington. Ela disse a Reuters que os dois países têm canais de comunicação, reuniões, telefonemas e até mensagens por WhatsApp, mas que nenhum avanço foi feito em direção a uma agenda de negociações. Cuba se diz aberta ao diálogo respeitoso, mas Torres Rivera deixou claro que a ilha não é ingênua diante das ameaças do governo Trump. A declaração contraria o que Trump disse na ONU, de que Marco Rubio estava profundamente envolvido em negociações com Havana. A delegação cubana deixou Torres Rivera deixou claro que a ilha não é ingênua diante das ameaças do governo Trump. A declaração contraria o que Trump disse na ONU, de que Marco Rubio estava profundamente envolvido

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2: 12:22.
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1: A Rádio Cidade informa a hora certa.
2: 12:41.
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0: 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A Rádio Cidade informa a hora certa.
1: 1:05.
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5: 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A dica de hoje é o filme Se Eu Fosse Você 3, em breve no cinema. Duas décadas depois da última troca de corpos, Cláudio e Helena vivem uma nova fase da vida ao lado da filha Bia, agora adulta e casada. Tudo parece em equilíbrio até que uma situação inesperada abala a dinâmica da família e coloca as relações à prova. Quando o raio parece cair mais uma vez no mesmo lugar, a família toda é levada a encarar um novo desafio. Aprender a se colocar no lugar do outro, talvez de um jeito bem literal. Se Eu Fosse Você 3, em breve no cinema.
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9: Pessoas negras ficaram com 332 das 1.059 cadeiras nas assembleias estaduais e na CLDF nas eleições do último domingo, dia 4 de outubro. Isso dá 31,4% do total. Os dados são do Metrópolis, com base no TSE, usando o que cada candidato declarou como raça ou cor no registro. Pessoas brancas dominaram com 719 e maioria em 22 das 27 casas. Amazonas foi o estado com maior proporção de negros eleitos, 58%, e Alagoas e Santa Catarina não elegeram nenhum parlamentar negro, só brancos. A Bahia teve o maior número absoluto de eleitos negros, 31. São Paulo elegeu 18 negros entre 94 cadeiras, o que representa 19,1% da maior assembleia do país.
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14: Terça-feira, 6 de outubro, dia do prefeito. A semana continua e eu tô aqui, chegando com uma dica de milhões pra você. Sonha com uma barba cheia e bem alinhada? Saiba que a genética influencia diretamente o volume, a força e a textura dos seus fios. Os bulbos capilares atingem o auge do seu desenvolvimento entre os 20 e 30 anos de idade. Mas se a natureza não deu aquela ajudinha, não precisa se preocupar. Os tônicos capilares modernos resolvem. Aposte no tratamento certo e conquiste de vez aquela barba de respeito. Mas não vai atrás de indicação de qualquer um não, viu? Pois o que resolveu o problema de uma pessoa pode causar um problema na sua vida. Portanto, o Radar Masculino informa. Para o tratamento correto, procure a ajuda de um especialista. Até a próxima dica.
2: Ficamos por

0: Latino. Agradecemos sua companhia. Nos encontramos na próxima dica. 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
1: Opa, e aí, tudo bem? 1:12 na cidade, tá começando mais um Pediu, tocou. Eu sou Marçal Felicione, muito prazer, vamos juntos por aqui até as 4 horas da tarde, liberando muita música legal aqui na programação mais gostosa do seu rádio, hein? Que legal, hoje é dia 6 de outubro de 2026 e é o seguinte, a nossa pergunta de hoje é a seguinte: se ganhasse 10 mil reais hoje, qual seria a primeira coisa que você faria? Conta aqui pra mim então, tá? Quero saber de você. Se ganhasse 10 mil reais hoje, qual seria a primeira coisa que faria? Tá? Conta pra gente. Pra começar muito bem, ó, tem Leonardo, Te Amo Demais, 1:13.

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1: A Rádio Cidade informa a hora certa.
2: 1:21.

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1: Olá, estamos de volta na cidade. Legal demais, em 1h24. E é o seguinte, se ganhasse 10 mil reais hoje, qual a primeira coisa que você faria? Conta aqui pra mim. Pois é, vamos lá no WhatsApp da cidade pra ver o que, que o pessoal tá mandando pra gente? Então vamos bater papo por lá, hein? 35-3264-3000. Agora eu vou atender que a Regina tá participando com a gente da cidade de Varginha. Oi, Regina, boa tarde pra você, tá? Regina falou assim pra mim que se ela ganhasse 10 mil reais hoje, ela pagaria as contas que estão muito atrasadas. Opa! Já é uma boa, né, Regina? Obrigado pela participação. Deixa eu ver o que mais aqui. Silvana, boa tarde. Mande pra mim a música do Péricles e do JP. Até quando? Pai e filho. Então tá legal, a gente manda pra você, tá bom? Deixa eu ver o que mais aqui. Liliane, oi, Marçal, boa tarde. Mande alô pra nós. Estamos trabalhando na loja e ouvindo a programação mais gostosa do rádio. Opa, que legal.

Muito bem, Cidade 1:35 agora, Davi Quaresma e Ferrugem, dúvida. Teve também Jorge Matheus, Namora Eu Aí, e João Gustavo e Murilo, Poxinho de Gasolina. E continua por aqui, o Pediu Tocou.

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1: A Rádio Cidade informa a hora certa.
2: 1h40.
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2: Legal, estamos de volta na cidade, 1h43 agora. Boa tarde pra você. E aí, tudo beleza? Como é que tá a tua tarde aí de terça-feroca? Tudo em riba? Tudo certinho? Então vamos que vamos por aqui, hein? E aí, se você ganhasse 10 mil reais hoje, qual a primeira coisa que você faria? Não importa de onde saiu o dinheiro, você tá com 10 milzão aí, ó, ganhou. E aí, o que, que você vai fazer? A primeira coisa que você faria, mas tem que ser a primeirona mesmo. Eu quero saber de você, tá bom? Então chama lá no zap e participa com a cidade. Alô, boa tarde.
3: Marçal, tudo bem?
2: É tudo
3: Raquel
2: joia.
3: Aqui de Varginha, do bairro Centenário.
2: Oi, Raquel.
3: Eu quero desejar a todos uma ótima tarde. Eu tô sempre ouvindo a Rádio Cidade, adoro a programação de vocês.
2: Oh, que bom.
3: Manda uma música boa pra mim, que pode ser nome mais antigas.
2: Mais antigas?
3: Então, muito obrigada. Boa tarde pra todos vocês.
2: Então tá joia, vou mandar pra você aqui, tá bom? Obrigado pela sua participação aí. E a nossa pergunta tá valendo, tá? Conta aqui pra mim, então, o que você faria ao receber aí 10 reais. Quero saber a primeira coisa, não vale mentir, tem que contar a verdade, tá? Mandaram pra mim aqui que ia guardar dentro do bolso. Eu tô falando depois que o dinheiro cai na mão, entendeu? Tipo, pode ser no por Pix, né? Pagamento, enfim, dinheiro vivo. Conta aqui pra mim então. Ai, ai, 3532-64-3000. Vamos de música então? Então vamos lá na cidade, hein? Agora tem Jota Quest.
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0: Muito bem, Cidade 1:54. Tá aí o Thiaguinho, Pensamentos Intrusivos. Teve também Bala Alojada com Gustavo Lima. E a gente continua mandando mais alô, hein? E aí, conta pra mim, se você ganhasse 10 mil reais hoje, o que você faria? Alô, boa tarde.
1: Boa tarde, Marçal. Ah, se eu ganhasse os 10 mil, eu ia comprar as coisas, né? Que vai precisar dentro da minha casa, né? Pra adiantar mais rápido, né?
0: Ah,
1: tá,
0: sim.
1: Mas tá bom, né?
0: Sim.
1: Devagar, a gente vai terminando, que as coisas estão muito caras.
0: Com certeza.
1: Eu queria pedir uma música do João Mineiro Marciano. Ainda ontem chorei de saudade. Ofereço para minha neta Maria Vitória, para minha grande amiga que mora em Bom Sucesso, ela chama Zerlei. E para o meu irmão que trabalha no Carapino, Sebastião. Então, uma boa tarde, tchau, tchau.
0: Obrigado pela participação, tá bom, Maria do Carmo? Abraço pra você aí pela sintonia, tá? E tá certinha mesmo, né? Se ganhasse 10 mil reais, investiria na construção. Ela tá fazendo casa, então, tá construindo, tem que injetar grana, né? Obrigado pela participação aí, viu?

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1: A Rádio Cidade informa a hora certa.
2: 2:08.
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4: Só no primeiro semestre de 2026, a Internet Watch Foundation identificou mais de 6.310 imagens de abuso sexual infantil geradas por inteligência artificial. O número é 40% maior que o total registrado em todo o ano de 2025, quando foram contabilizadas 4.512 imagens. A IWF e a National Crime Agency do Reino Unido alertaram as famílias: fotos comuns de crianças publicadas abertamente nas redes podem ser capturadas e manipuladas com IA. A recomendação é revisar quem pode acessar essas imagens e evitar deixá-las públicas. Entre os casos analisados, meninas aparecem em 98% das imagens e crianças de 7 a 13 anos representam 79% do material. No Brasil, uma lei sancionada em agosto de 2026 passou a enquadrar materiais gerados ou manipulados por IA que simulem violência sexual contra crianças e adolescentes, além do ECA digital, já em vigor desde março.
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3: Oi, oi, gente, boa terça-feira. Como é que você tá? Tudo bem? Aqui quem fala é a Kelly Gomes e eu tô aqui prontíssima para te dar uma dica muito legal. Porque olha, se engana quem pensa que basta tomar creatina para conquistar o ganho de massa muscular. O processo da hipertrofia exige um conjunto de atitudes constantes, unindo treinos intensos a uma alimentação bem planejada em proteínas, carboidratos e gorduras boas. Além da suplementação correta, reservar o tempo ideal para o descanso é indispensável para regenerar os tecidos musculares. Então você tem que focar na disciplina da sua rotina e conquistar aí os resultados reais que também sejam duradouros na sua jornada fitness. E eu sei que você consegue. Bora que ainda é terça-feira. Mantenha a hidratação e o foco. Beijo, até amanhã.
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7: Opa, tamo de volta na cidade.
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7: E aí, tudo beleza? Então tá legal, agora 2h14 na cidade. Boa tarde. Tarde gostosa, super legal de terça-feira. Hoje dia 6 de outubro de 2026, hein? Ah, legal. Vamos juntinhos por aqui, liberando muita música boa na sua tarde. E a pergunta de hoje continua, tá? Se ganhasse 10 mil reais hoje, qual a primeira coisa que você faria? Conta aqui pra gente. Alô, boa tarde.
8: Oi, Mensal, boa tarde, é a Maestra de Varginha.
7: Oi, Márcia.
8: Se eu ganhasse 10 mil hoje, primeiramente eu ia pagar as minhas contas, ficar livre de conta.
7: Oh, que beleza, hein?
8: E dar uma organizadinha na minha casa e comprar umas coisinhas, né, pro Natal, né? Era isso que eu ia fazer, mas a primeira coisa era pagar as minhas contas.
7: Entendi.
8: Isso que eu ia fazer.
7: Muito bem.
8: Tá? Mando alô para todos os ouvintes. Para essa chuvinha que tá aqui em Varginha. E que todos tenham um bom feriado amanhã, né? Aqui em Varginha, que é aniversário da cidade. E uma boa tarde para você, Marçal.
7: Obrigado. Para você também. Tchauzinho, Márcia.
8: Manda uma música bem legal.
7: Pode deixar. Ô, Márcia, obrigado pela participação. Amanhã é feriado em Varginha, aniversário da cidade, né? Olha que bom. O pessoal hoje lá já tá em clima já de feriado, né? O pré-feriado aí. Bacana. E o telefone tá liberado na cidade para você participar, tá bom? Entre em contato aqui com a gente. 35-3264-3000 para mandar aquele beijo, aquele abraço, pedir sua música. Fica à vontade, que a gente adora receber aqui o seu contatinho, tá bom? Então tá bom. Vamos lá, a Eliane tá participando comigo aqui do centro da cidade, pediu para mandar um alô para ela. A Rafaela tá lá em Varginha também, com o rádio ligado na cidade. Pediu para ouvir aqui uma música. Eu não entendi muito bem a música que ela me pediu aqui, mas eu acho que é do Bon Jovi. Aham. Uhum. Então tá legal, vou mandar para você aqui, tá? Never Say Goodbye, eu acho que é. Então tá legal, 2h16 na Rádio Cidade Sul Minas. Aqui é você em primeiro lugar. Tá a fim de pedir uma música? Entra em contato com a gente, chama lá no Zap

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1: Muito bem, cidade 2h23 agora, hein? Danilo e Davi, eu não sou terapia.
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1: Muito bem, cidade Notícias do Sul de Minas, o candidato a deputado federal, né? Plínio Trump, do Novo, que se apresenta como sósia do presidente norte-americano Donald Trump, recebeu 161 votos nas eleições deste domingo, dia 4, em Minas Gerais, e não conseguiu ser eleito. Natural de Terra Boa, no Pará, né? Plínio Vicentim Júnior, de 59 anos, apresentou à Justiça Eleitoral uma certidão cível de nada consta emitida pela comarca de Varginha. No registro oficial, declarou exercer as ocupações de piloto de aviação comercial e voo mecânico. Entre os candidatos do Partido Novo, Plínio Trump foi o 49º mais votado. O candidato de legenda com maior votação para deputado federal no estado foi Braulio Lara, que obteve 16.072 votos, né? Apesar do desempenho de seus candidatos, o Novo não conseguiu eleger nenhum deputado federal em Minas Gerais nas eleições deste domingo, dia 4. No sul de Minas, foram eleitos 10 deputados estaduais e 4 deputados federais no pleito. Eu não sabia desse Plínio Trump, não, nunca tinha ouvido falar e nem vi também na TV. Olha que curiosidade doida, né? Pois é, 2h25, cidade, informação de qualidade pra você. Daqui a pouquinho a gente tá de volta.
2: 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A Rádio Cidade informa a hora certa.
3: 2h25.
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2: Meus amigos, fofoca chegando por aqui na nossa rádio. Hoje, fofoca internacional, hein? Vou contar sobre o Ben Affleck. Ele que revelou que não está focado em namorar. 2 anos após a separação de Jennifer Lopez, ele não quer saber de namoro. Na estreia do seu novo filme em Nova York, o ator contou que a vida amorosa não é prioridade no momento, já que está mais focado nos filhos e no trabalho. Ele disse que não está ativamente procurando amor, porque não tem muito espaço, acrescentando que não está por aí correndo e que isso simplesmente não é uma grande prioridade na vida dele e que está bem e feliz como solteiro. O ator explicou o seguinte: sei quais são as minhas prioridades. Não dá pra ter duas coisas como as mais importantes da vida. Pra mim são os filhos, então é isso. E depois tem o meu trabalho, que eu amo. Affleck ainda completou, dizendo que estou onde estou e estou ótimo, estou aberto a qualquer aventura que a vida trouxer, mas não estou tentando correr atrás de nada. Bom, durante a entrevista, ele também riu das especulações de que a apresentadora Ana Navarro teria tentado apresentá-la à cantora Shakira, dizendo que nunca foi apresentado a ela e descrevendo a história como mera fofoca. Ben e Jennifer Lopez finalizaram o divórcio em janeiro de 2025.
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7: Uma ótima terça, tá no ar o nosso quadro de curiosidades. Sua lâmpada LED continua brilhando fraquinho mesmo depois de desligar o interruptor? Calma, não é assombração nem defeito grave na fiação da sua casa. Esse fenômeno costuma acontecer por uma inversão simples na instalação. A fase elétrica ligada direto no bocal, em vez de passar pelo interruptor. Como o LED precisa de uma quantidade mínima de energia para acender, qualquer corrente residual ou umidade no circuito mantém a lâmpada meio acesa. Uma revisão rápida na ligação elétrica resolve o problema e deixa sua casa impecável. O nosso Curiosidades de hoje fica por aqui. Até o próximo.
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6: 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Pra você, curioso de plantão. Tchau.
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0: Muito bem, cidade 2h46 agora, tá aí o Big Mountain e o Biquíni Cavadão. Com Vento Ventania, teve também por aqui Pete Me Adora e a Turma do Pagode, Grupo Menos é Mais. Daqui a pouquinho a gente está de volta com muito mais aqui na cidade, tá? Olha só, se ganhasse 10 mil reais hoje, qual a primeira coisa que você faria? Conta aqui pra gente, daqui a pouquinho tem mais.
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2: A Rádio Cidade informa a hora certa.
3: 2h46.
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6: Olá, chegando com bizarrices. Você conseguiria rodar 200 bambolês ao mesmo tempo? A australiana Morawa, sim. Ela detém essa façanha incrível e mais 12 recordes no Guinness Book. Tem de tudo, até correr 100 metros usando patins de salto alto. Bizarro ou mega divertido? Uma coisa é certa, a habilidade ela tem de sobra. Beijo pra você, tchau.
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1: Muito bem, de volta na cidade, 2h50. Esse é o nosso que você pediu, tocou.
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legal. Cidade 3 e 2 agora. Boa tarde, Gustavo Mioto, pedido de socorro. Teve também na cidade de Ilcim, intriga da oposição, e também o Geninho e a Mariana Fagundes com peão tatuado. Vamos lá com mais participações. Agora eu vou atender aqui a Eliane, tá participando comigo do centro de Varginha. E também aqui, deixa eu ver, a Mônica do bairro Nossa Senhora Aparecida. Ela falou que 10 mil reais é muita coisa para ela fazer com esse dinheiro. Então tá legal, obrigado pela participação, Mônica. Abraço. Também tô mandando aqui um alô pra Isabela, que tá curtindo a cidade lá em Monsenhor Paulo. Pra vocês aí, boa tarde, tá? Obrigado pela audiência. Karina também tá com o radinho ligado aqui em Eloy. Tá mandando aqui um alô pro Vitor, Cristiane. E falou que ela gastaria tudo com coisas pra ela. Roupas, acessórios, enfim. Então tá legal, obrigado pela participação aí, tá? E agora tem Flash com o Lucas e Igor. 3 e 3.

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1: A Rádio Cidade informa a hora certa.
2: 3:06.
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4: A Noruega está se preparando para proibir temporariamente os óculos inteligentes em lugares públicos como parques, praias, escolas e creches. O motivo é evitar que as pessoas sejam filmadas sem saber, já que esses óculos têm câmera integrada e é difícil perceber quando estão gravando. O projeto será levado ao parlamento norueguês e prevê a criação de um grupo de especialistas para discutir regras permanentes. O governo deixou claro que não quer banir os aparelhos de uma vez, só restringir o uso em locais onde há risco de gravação sem autorização. Escolas de Oslo e a Equinor, maior empresa do país, já criaram suas próprias proibições. Na Inglaterra e no país de Gales, esses óculos já são barrados em tribunais e podem ser confiscados na entrada.
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7: O passado é como uma roupa antiga que não te serve mais e precisa ser deixada para trás. Para viver um processo real de cura e libertação, é fundamental ter coragem de mudar de atitude. Não dá para esperar resultados diferentes fazendo exatamente as mesmas escolhas de sempre. Você já sabe o caminho certo para transformar sua história. Agora só precisa dar o primeiro passo e agir com firmeza.
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0: Amigos, que bom encontrá-los por aqui. Uma fofoca muito bacana agora, né? A Mila, a viúva de Lito, está apoiando publicamente a proposta de colocar o nome do marido no Aeroporto Internacional de Guarulhos. A gente também fica bem feliz se isso acontecer, né? Bom, Mila disse que não sabe se a mudança seria possível pelas exigências legais e burocráticas, mas acredita que um aeroporto representaria melhor a trajetória do marido do que uma homenagem em uma rua. Ela ainda revelou que um dos últimos pedidos de Lito em vida foi que suas cinzas fossem divididas e lançadas no aeroporto de Guarulhos e no de Campinas, símbolos de sua paixão pela aviação. Uma petição pública foi criada no portal E-Cidadania do Senado Federal para renomear o terminal em homenagem ao criador do canal Aviões e Músicas. E para virar uma sugestão legislativa e ser debatida pelos senadores, a ideia precisa alcançar 20 mil apoios na plataforma. Além disso, a deputada federal Duda Salabert também apresentou à Câmara dos Deputados um apoio de lei com o mesmo objetivo, protocolado um dia após a morte do influenciador.
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0: Cidade, 3h16 agora. Boa tarde, a gente continua, né? Se ganhasse 10 mil reais hoje, qual a primeira coisa que você faria? Bota aqui pra mim então, tá? Cadê? A Vivian falou pra mim aqui que ela pagaria as contas também. Acho que a maioria das pessoas pagaria as contas, hein? Então tá legal. Deixa eu ver quem mais aqui tem mais participações na cidade. Alô, boa tarde.
1: Mansa, boa tarde. Manda um alô pra nós aqui em Cordislândia.
0: Mando.
1: É a Rafaela.
0: E aí, Rafaela?
1: Mansa, tem como mandar pra mim uma música do Zezé de Camargo e Luciano?
0: Qual?
1: Ah, eu tô aqui ouvindo, viu? Muito obrigada. Aí você manda pra mim.
0: Eu acho que são duas mensagens que saíram aqui, gente. Peraí, deixa eu só arrumar aqui. Ah, sim, são duas mensagens mesmo. Deixa eu virar aqui a Vivian e também a Rafaela. Ah, aqui, peraí, deixa eu colocar a primeira aqui. Vamos lá.
1: Mansa, boa tarde. Manda um alô pra nós aqui em Cordislândia.
0: Mando. Obrigado pela participação, tá bom? Tô liberando então aqui, ó, Zeneto e Cristiano, Cadeira Cativa. Daqui a pouquinho eu vou mandar aí Zezé de Camargo e Luciano.

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1: A Rádio Cidade informa a hora certa.
2: 3:27.
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2: Oi, já estamos por aqui com meu amigo Pet. E se você quer deixar o seu cachorro mais calmo e feliz em casa? Bom, a dica é apostar no enriquecimento ambiental usando a própria ração do dia a dia. Ao invés de colocar a comida na tigela tradicional, esconda os grãos em brinquedos recheáveis, garrafas pet furadas ou uma toalha dobrada. Essa brincadeira estimula o olfato, gasta até a energia mental dele e diminui o estresse do seu amigo peludo de forma super divertida. É um truque simples para garantir o bem-estar do seu pet.
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Legal, Cidade 3h38 agora. Boa tarde, Israel e Rodolfo. Hoje não, teve também Descobridor dos Sete Mares com Jota Quest, Negra Li e Tim Maia. Legal. Olha, eu vou atender aqui o Douglas lá de Monsenhor Paulo, tá participando com a gente. Falou que se ele ganhasse 10 mil reais hoje, com certeza ele empataria na casa dele também, que tá construindo. Opa, que legal. Deixa eu ver o que mais aqui. Ah, mande um alô pra mim, às 15h30. Ah, nosso ouvinte aí, Jair, lá de Carvalhópolis. Alô, Jair. Boa tarde pra você aí, tá? Abraço. Deixa eu ver o que mais aqui. Renata também tá participando com a cidade. Pediu pra mandar um alô pra ela e a gente manda então. Bora de música? Agora tem Tiaguinho.

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1: A Rádio Cidade informa a hora certa.
2: 3h42.
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1: Legal, esse é o nosso Pediu Tocou pela Rádio Cidade Suminas. E aí, tudo beleza? 3h45 agora, hein? Vamos lá com mais participações. Agora eu vou atender aqui a Bianca de Eloy Mendes. Alô, Bianca, boa tarde pra você, tá? Alô, Érica, lá em Monsenhor Paulo, tá curtindo a gente também. A Vanessa tá com o radinho ligado aqui em Eloy também. E bora liberar mais música, né?

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Sol nos Olhos. Tá aí, Jorge Matheus. Mandou pra gente também Eduardo Costa, Pecado de Amor e Rosé e Bruno Mars com Apathy. Bom, eu tô de volta amanhã, né, com mais um Pediu Tocou a partir das 2 e às 9 da manhã a gente tem encontro marcado no nosso Bom Dia Cidade, tá bom? Obrigado pra você que esteve comigo até agora. Um beijo no coração. Daqui a pouquinho tá chegando por aqui o Play Sertanejo. Obrigado pela audiência e até amanhã, tá bom? Tem mais música por aqui na programação da cidade que é show, hein? Pra fechar tem Amado Batista e Gustavo Lima. Alucinação.

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1: A Rádio Cidade informa a hora certa.
2: 3:59.
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4: Os sites e apps de apostas online estão fora do ar no Brasil por ordem do governo federal. Até segunda-feira, os apostadores ainda tinham 1,33 bilhão de reais nessas plataformas. As empresas têm até quinta, dia 8, para avisar os bancos sobre os saldos de cada CPF. De 9 a 14 de outubro, os bancos devolvem o dinheiro. Se não concluírem até o dia 14, os valores vão para a Caixa Econômica Federal. Quem tenta acessar o site é mandado para o endereço www.brasilsembets.com.br. A Associação Nacional dos Jogos e Loterias chamou a medida de eleitoreira e ilegal e pediu aos operadores que não a cumprissem.
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1: Alve, salve, simpatia, alô, povo sertanejo. Play Sertanejo está chegando com vocês nesta terça-feira, dia 6, hoje, hein? Hoje é o dia do prefeito. Parabéns aos prefeitos aí que sintonizam a nossa rádio. Bom, e a partir de agora quero você comigo, hein? É o Brasil todinho sintonizado aqui na rádio para curtir o melhor da nossa música sertaneja. Hoje é dia 6 de outubro. Nas próximas 2 horas, aquele batidão sertanejo, aquela programação recheada de moda sertaneja apaixonada também, né? Aquela programação que realmente só toca as modas, aquele modão sertanejo bom demais. Pode ter certeza que o Play vai tocar pra você nesta terça-feira. E a gente começa com modão, hein? É Bruno Marrone e Henrique e Diego. 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

0: Aí tem história, hein, gente? Estrada da Vida, na voz de Sammy Rico, o filho da lenda do Eterno Zoom, o José Rico. Participação especial de Zezé de Camargo, o Mirosmar. Antes teve Thales Lessa, antes teve Luan Santana e o Olho Marrom. E a gente abriu a edição do Play Sertanejo nesta terça-feira com Bruno Marrone. Esqueci Você, participação especial de Henrique e Diego. É o Brasil todinho junto com a gente na maior audiência sertaneja, né, gente? Play tá demais hoje, tá chique demais, tá chique no último, como diz o caipira, hein? Daqui a pouquinho o Play tá de volta com vocês. Boa terça.
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2: A Rádio Cidade informa a hora certa.
1: 4:16.
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1: Que bom saber que você escolheu aqui a nossa rádio pra te fazer companhia nesta terça-feira. É hora de Leandro e Romário, a participação especial de Ícaro e Gilmar.
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aqui no Play Sertanejo. O melhor da nossa música sertaneja pra você. Antes teve Guilherme Santiago junto de Mari Fernandes, Yasmin Santos. E abrimos a sequência com Leandro e Romário. A participação especial é da dupla Ícaro e Gilmar, hein? Boa terça-feira pra você. Gratidão pela escolha, pela amizade, pela companhia. Você que dá carona aí pra gente. Os motoristas de aplicativo, os motoristas de caminhão também, né? Na boleia do caminhão, levando junto com vocês essa programação sertaneja gostosa, essa audiência maciça, levando de carona com vocês, Brasil afora, aí nas principais rodovias, o nosso Play Sertanejo. Obrigado pela missão.

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1: A Rádio Cidade informa a hora certa.
2: 4:31.
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1: De volta, minha gente, esse é o Play Sertanejo, hein? O melhor da nossa música sertaneja. A gente segue juntinhos, tem moda boa chegando, tem história, tem ele chegando, tem Leonardo, Me Deu um Sinal, hein? Essa música é do ano de 1991, ele gravou com seu irmão saudoso, Leandro, né? E recentemente ele regravou no projeto Uma História Sem Fim, que resgata grandes clássicos da música sertaneja deles, né? São 40 anos de Leonardo.
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0: Carlos e Jader, Separados. É a moda que você curtiu com a gente aqui no Play Sertanejo. Antes teve Bruno e Barreto, hein? Com Country Beat, animando a sua super terça-feira. Também teve Maurício e Eduardo. E abrimos a sequência com o Leonardo, Me Deu um Sinal. Essa música é do ano de 1991. Recentemente, ele regravou no projeto em onde ele comemora os seus 40 anos já, né? 40 anos de carreira do nosso Leonardo. Já, já, tem mais Play Sertanejo pra você.
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1: A Rádio Cidade informa a hora certa.
2: 4h47.
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4: Microempreendedor individual com dívida inscrita na dívida ativa da União tem uma nova chance de regularizar a situação. A modalidade permite reduzir em 50% o valor da dívida e pagar o restante em até 60 parcelas mensais. O programa começou em 1º de outubro de 2026 e vai até 29 de janeiro de 2027. Para entrar, a dívida precisa ser de até R$ 8.105. Equivalente a 5 salários mínimos em 2026 e precisa estar enquadrada nas condições da modalidade, incluindo o código de receita 1537. Ter dívida abaixo desse valor não garante o desconto automaticamente.
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12: Terça-feira, 6 de outubro, dia do prefeito. A semana continua e eu tô aqui, chegando com uma dica de milhões pra você. Sonha com uma barba cheia e bem alinhada? Saiba que a genética influencia diretamente o volume, a força e a textura dos seus fios. Os bulbos capilares atingem o auge do seu desenvolvimento entre os 20 e 30 anos de idade. Mas se a natureza não deu aquela ajudinha, não precisa se preocupar. Os tônicos capilares modernos resolvem. Aposte no tratamento certo e conquiste de vez aquela barba de respeito. Mas não vai atrás de indicação de qualquer um não, viu? Pois o que resolveu o problema de uma pessoa pode causar um problema na sua vida. Portanto, o Radar Masculino informa. Para o tratamento correto, procure a ajuda de um especialista. Até a próxima dica.
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9: 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Nos encontramos na próxima dica.
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2: Murilo Rufi na nossa programação com a participação de MF, Matheus Fernandes. Também teve Zé Felipe junto de Ana Castela, Júlia e Rafaela. E a gente abriu esta sequência de sucessos com o João Gustavo e Murilo. Lençol Dobrado, hein? Essa música é top, gente. Essa não sai da cabeça também. É o sertanejo universitário, né? Em destaque aqui no Play Sertanejo, que volta daqui a pouquinho pra segunda hora.
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5: A Rádio Cidade informa a hora certa.
6: 5:04.
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1: Fala, meu lindo, tudo bem contigo aí? Tô de volta pra segunda hora aqui do Play Sertanejo, melhor da nossa música sertaneja pra você curtir. É hora de Gustavo Lima e Luiz Fonse aqui no Play.
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0: Esse Wi-Fi, vou te contar, hein? Traia Véia com Luan Pereira. Se o Wi-Fi tá me... Aí, bom, vou nem cantar porque eu não sou bom nisso, não. Deixa pra eles que manjam, né? Tem talento aí. Antes teve a dupla Fernanda e Fabiano com o Panda. Também a Nayara Azevedo. E a gente abriu aqui a segunda hora de hoje do Play Sertanejo. Programa sertanejo mais ouvido do Brasil com Gustavo Lima e Luiz Fonsi. Opa, maravilha, hein? Maravilha mesmo é poder estar contigo nesta terça-feira. Um abraço muito carinhoso pra você que sintoniza todos os dias aqui a nossa rádio pra curtir o nosso Play Sertanejo. Quer mais moda? Então continue por aí, porque já já tem Daniel, tem João Bosco e Vinícius, aquela moda ajeitada, arrumada, toca aqui no Play Instantes.
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3: A Rádio Cidade informa a hora certa.
4: 5:20.
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0: Lucas e Igor pra fechar a edição de hoje. Antes teve os Agroboy, também teve Fred e Fabrício. Você curtiu ainda o Breno e Matheus, hein? Também a Bia Frazo Imperfeita. E assim a gente fecha a edição de hoje, terça-feira, dia 6 de outubro. Um abraço muito carinhoso pra você que passou essas 2 horas com o rádio ligado. Fica aqui a nossa gratidão pela sua audiência. Amanhã, quarta-feira, meiuca da semana, a gente volta a se falar por aqui. Vou estar aqui te esperando, hein? Saúde, paz e tudo de bom. Até lá.
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0: 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A Rádio Cidade informa a hora certa.
1: 5:58.
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Em nome do Pai, e do Filho, e do Espírito Santo. Amém. O anjo do Senhor anunciou a Maria, e ela concebeu pelo Espírito Santo. Ave Maria, cheia de graça, o Senhor é convosco. Bendita sois vós entre as mulheres, e bendito é o fruto do vosso ventre, Jesus. Santa Maria, Mãe de Deus, rogai por nós, pecadores, agora e na hora de nossa morte. Amém. Eis aqui a serva do Senhor, faça-se em mim segundo a vossa palavra. Ave Maria, cheia de graça, o Senhor é convosco. Bendita sois vós entre as mulheres, e bendito é o fruto do vosso ventre, Jesus. Santa Maria, Mãe de Deus, rogai por nós, pecadores, agora e na hora de nossa morte. Amém. E o Verbo divino se fez carne e habitou entre nós. Ave Maria, cheia de graça, o Senhor é convosco. Bendita sois vós entre as mulheres e bendito é o fruto do vosso ventre, Jesus. Santa Maria, Mãe de Deus, rogai por nós, pecadores, agora e na hora de nossa morte. Amém. Rogai por nós, Santa Mãe de Deus, para que sejamos dignos das promessas de Cristo. Oremos. Infundi no nosso espírito a vossa graça, ó Pai, vós que na anunciação do anjo nos revelastes a encarnação do vosso Filho, pela sua paixão e cruz, conduzi-nos à glória da ressurreição. Por Cristo nosso Senhor. Amém.

irmãos e irmãs em Cristo, invoquemos o Senhor nosso Deus, para que se digne abençoar esta água, que vai ser usada por todos nós, recordando sempre o nosso batismo, que Ele se digne ajudar-nos a permanecermos fiéis ao Espírito que recebemos. Oremos. Senhor Deus Todo-Poderoso, fonte e origem de toda a vida, abençoai esta água que vamos usar, confiantes para implorar o perdão dos nossos pecados e alcançar a proteção da vossa graça contra toda doença e cilada do inimigo. Concedei, ó Deus, que por vossa misericórdia jorrem sempre para nós as águas da salvação, para que possamos nos aproximar de vós com o coração puro e evitar todo o perigo do corpo e da alma. Por Cristo nosso Senhor. Amém. Que esta água relembre o nosso batismo e o Cristo que nos salvou. Amém.

consagração a Nossa Senhora da Conceição Aparecida. Ó Maria Santíssima, pelos méritos de Nosso Senhor Jesus Cristo, em vossa querida imagem de Aparecida, espalhais inúmeros benefícios sobre todo o Brasil. Eu, embora indigno de pertencer ao número de vossos filhos e filhas, mas cheio de desejo de participar dos benefícios de vossa misericórdia, prostrado a vossos pés, consagro-vos o meu entendimento, para que sempre pense no amor que mereceis. Consagro-vos a minha língua, para que sempre vos louve e propague a vossa devoção. Consagro-vos o meu coração, para que depois de Deus, vos ame sobre todas as coisas. Recebei-me, ó Rainha incomparável, vós que o Cristo crucificado deu-nos por mãe, no ditoso número de vossos filhos e filhas. Acolhei-me debaixo de vossa proteção, socorrei-me em todas as minhas necessidades, espirituais e temporais, sobretudo na hora de minha morte. Abençoai-me, ó celestial cooperadora, e com vossa poderosa intercessão, fortalecei-me em minha fraqueza, a fim de que, servindo-vos fielmente nesta vida, possa louvar-vos, amar-vos, dar-vos graças no céu e por toda a eternidade. Assim seja. Amém. Nossa Senhora da Conceição Aparecida, rogai por nós.

O Senhor esteja convosco, Ele está no meio de nós. Que Deus os abençoe e vos guarde. Amém. Que Ele vos ilumine com a luz da sua face e vos seja favorável. Amém. Que Ele vos mostre o seu rosto e vos traga a paz. Pela intercessão da nossa padroeira, a Senhora Aparecida, abençoe-vos Deus Todo-Poderoso, Pai e Filho e Espírito Santo. Amém. Fiquemos na paz, que o Senhor sempre nos acompanhe. Amém.

ó Mestre, fazei-me um instrumento de vossa paz. Onde houver ódio, que eu leve o amor. Onde houver ofensa,

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1: 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A Rádio Cidade informa a hora certa.
2: 6:17.
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2: A Rádio Cidade informa a hora certa.
1: 6h50. 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

o grande homem. Mantém seu modo de pensar independentemente da opinião pública. É tranquilo, calmo, paciente, não grita nem se desespera. Pensa com clareza, fala com inteligência, vive com simplicidade. É do futuro e não do passado. Sempre tem tempo. Não despreza nenhum ser humano. Causa a impressão dos vastos silêncios da natureza. O céu, o oceano, o deserto. Não é vaidoso. Como não anda à cata de aplausos, jamais se ofende. Possui sempre mais do que julga merecer. Está sempre disposto a aprender, mesmo com as crianças. Trabalha pelo prazer do trabalho em si, não pela recompensa material. Vive dentro do seu próprio isolamento espiritual, onde não chegam nem o louvor, nem a censura. Não obstante, seu isolamento não é frio. Ama, sofre, pensa, compreende. O que você possui, dinheiro ou posição social, nada significa para ele. Só lhe importa o que você é. Despreza a opinião própria, tão depressa verifica o seu erro. Não respeita usos estabelecidos e venerados por espíritos tacanhos. Respeita somente a verdade. Tem mente de homem e coração de menino. Conhece a si mesmo, tal qual é, e conhece a Deus.

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0: Em Brasília, 19 horas.
1: Está no ar a Voz do Brasil. As notícias do governo federal que movimentaram o país no dia de hoje.
2: Olá, boa noite.
0: Boa noite para você que nos acompanha em todo o país.
2: Terça-feira, 6 de outubro de 2026.
0: Vamos aos destaques do dia.
2: Sites e aplicativos de apostas online estão oficialmente proibidos no Brasil a partir de hoje.
0: Empresas de bets têm até amanhã para enviar relatório com saldos finais de apostadores.
2: E mais de 26 milhões de usuários não fizeram resgate voluntário dos valores disponíveis. Nazi Brum.
3: Segundo a Secretaria de Prêmios e Apostas do Ministério da Fazenda, ainda restam R$1.325.000.000 na carteira das bets.
0: Alerta climático.
2: Novo boletim sobre o El Niño aponta risco de eventos extremos e altas temperaturas em boa parte do Brasil entre outubro e o início de 2027.
0: Plataforma digital reúne alertas meteorológicos e orientações para produtores rurais durante o fenômeno. Cleide Lopes.
4: Essas ações têm como foco fortalecer a gestão integrada e prevenir cenários e reduzir riscos.
2: Educação profissional e tecnológica.
0: Modelo de ensino completa 117 anos com oferta de qualificação técnica e ingresso no mercado de trabalho. Gabriela Noronha.
5: Hoje são mais de 3 milhões de matrículas na educação profissional técnica de nível médio, segundo o Censo Escolar da Educação Básica.
2: Hoje na apresentação da Voz do Brasil, eu, Mariana Jungmann e Luciano Seixas.
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2: Quem ainda tem dinheiro nas plataformas de apostas online, as chamadas bets, vai receber os valores diretamente na conta bancária nos próximos dias.
0: A Secretaria de Prêmios e Apostas do Ministério da Fazenda divulgou um novo cronograma para a devolução.
2: De acordo com a pasta, um total de R$1.300.000.000 ainda não foram resgatados pelos usuários.
3: Foi encerrado ontem, segunda-feira, o prazo para o resgate voluntário dos valores disponíveis nas plataformas de apostas, as bets. Mas, segundo a Secretaria de Prêmios e Apostas do Ministério da Fazenda, ainda restam R$1.325.000.000 na carteira das bets, que devem ser devolvidos aos apostadores. A retirada vale para as empresas que tiveram a autorização de funcionamento no país. Segundo a Secretaria, um dos fatos para a demora na retirada é a quantidade de contas com valores reduzidos. Pelo menos 86 milhões de contas possuem saldos de até 99 centavos, totalizando mais de R$15 milhões. Agora, as empresas têm até amanhã, dia 7, para informar as instituições financeiras os saldos de cada apostador. De acordo com o ministro da Fazenda, Dario Durigan, o dinheiro deve estar disponível nas contas entre os dias 9 e 14 de outubro.
6: As bets vão ter que informar para os bancos qual é o saldo no seu CPF que ficou lá sobrando. E os bancos, no dia 9 a 14 de outubro, vão devolver o seu dinheiro. Caso tenha qualquer problema, a Caixa vai receber o recurso e intermediar a devolução do seu dinheiro. Não confie em sites, em links que te mandarem, que facilitem a devolução do seu dinheiro.
3: O fim das atividades das bets no país foi determinado por uma medida provisória. Só no dia de hoje, 1.500 sites de plataformas de apostas foram derrubados. Com isso, a partir desta terça-feira, os sites de aplicativos das plataformas deverão ficar indisponíveis. Reportagem Nazi Brum.
0: E para fortalecer as ações de combate à oferta de apostas de cota fixa no país, o Ministério da Justiça e Segurança criou novas estruturas no âmbito da Secretaria Nacional do Consumidor, a Senacom.
2: O Departamento de Fiscalização e Prevenção de Danos ao Consumidor vai atuar na prevenção e repressão das apostas ilegais e também na manipulação de resultados esportivos.
0: Já a Secretaria Nacional de Direitos Digitais vai acompanhar sistemas e políticas adotados pelas plataformas, analisar relatórios de transparência e notificar provedores e aplicativos que violem a medida provisória.
2: Pagar a mesma conta duas vezes por engano ou ter dor de cabeça com golpes e fraudes são alguns dos problemas enfrentados pelos usuários do Pix.
0: Para evitar situações como essas, o Banco Central aprovou novas regras para reforçar as operações financeiras no país.
2: Além de novas medidas de segurança, trabalhadores poderão utilizar o Pix automático em contas salários para pagamentos recorrentes.
7: O Banco Central aprovou novas regras para aperfeiçoar o PIX, ampliar suas funcionalidades e reforçar a segurança do sistema. As mudanças incluem novidades no PIX automático, regras específicas para cobranças híbridas e novos procedimentos contra fraudes. A partir de 1º de julho de 2027, o PIX automático poderá ser usado em contas salários para pagamentos recorrentes autorizados pelo cliente. A medida amplia as possibilidades de uso da ferramenta, mantendo as restrições já existentes para recebimento e outras operações nessas contas. Outra novidade envolve a cobrança híbrida, que reúne boleto e QR Code do PIX no mesmo documento. Para evitar pagamentos em duplicidade, a nova regra determina o cancelamento automático de um dos instrumentos assim que o outro for pago. Em caso de falhas, o regulamento define responsabilidades das instituições que devem comunicar ao usuário quando houver registro de suspeita de fraude, informar a data da marcação e permitir a revisão da medida. Se a suspeita não for confirmada, o registro deve ser cancelado. Claudimário Carvalho, para a Voz do Brasil.
0: A balança comercial brasileira registrou superávit de 7 bilhões 740 milhões de dólares em setembro, uma alta de 146% em relação ao mesmo período do ano passado.
2: Isso significa que o Brasil vendeu mais mercadorias e serviços para outros países do que comprou, resultando em um saldo positivo para a economia do país.
0: Os dados foram divulgados hoje pela Secretaria de Comércio Exterior do Ministério do Desenvolvimento, Indústria, Comércio e Serviços.
2: Os destaques nas vendas foram para o petróleo bruto, minério de cobre, combustíveis, soja, farelo de soja e café não torrado.
0: Aparelhos auditivos, cadeiras de rodas, camas hospitalares e até mesmo mudanças em imóveis para pessoas com algum tipo de deficiência.
2: Esses são alguns dos itens que podem ser financiados através de crédito acessibilidade.
0: Aparelhos auditivos, cadeiras de rodas, camas hospitalares e até mesmo mudanças em imóveis para pessoas com algum tipo de deficiência.
2: Esses são alguns dos

0: que ajudem na autonomia de pessoas com deficiência. Isadora Nascimento, secretária nacional dos Direitos da Pessoa com Deficiência do Ministério dos Direitos Humanos e Cidadania, lista os itens mais procurados para financiamento.
1: Aparelhos para audição, amplificação sonora, cama hospitalar e também cadeira de rodas, que podem ser elétricas.
0: Entre os demais itens financiáveis estão órteses, próteses e dispositivos de acessibilidade para computadores. A linha também contempla o financiamento de adaptações em imóveis residenciais para acessibilidade. Tanto o Banco do Brasil quanto a Caixa Econômica oferecem a linha de crédito. Sérgio Fernandes de Carvalho Júnior, porta-voz do Banco do Brasil, detalha as condições oferecidas pelo banco.
2: O crédito é destinado a pessoas com renda mensal de até 10 salários mínimos. Os valores financiados podem variar entre R$ 70 e R$ 30 mil reais, e podem financiar até 100% do valor do produto ou do serviço adquirido. O prazo para pagamento é de até 60 meses. A taxa de juros é de 6% ao ano para quem possui renda de até 5 salários mínimos e de 7,5% ao ano para quem possui renda acima de 5 e até 10 salários mínimos.
0: A concessão do financiamento depende da análise de crédito e dos requisitos de cada banco. Por isso, o interessado deve consultar a instituição financeira antes da contratação para verificar valores disponíveis, taxas, prazos e documentação necessária. Reportagem Luana Karen.
3: Uma plataforma digital reúne informações de voluntários da Força Nacional do SUS que atuam em desastres e emergências de saúde pública.
4: É o Sou Força, que já conta com 3 mil profissionais cadastrados.
3: Os profissionais podem ajudar em cenários de desastres naturais, epidemias e até mesmo para conter os impactos do fenômeno El Niño.
5: Um sistema foi criado para organizar a força de trabalho e a mobilização de profissionais voluntários que desejam atuar em desastres e emergências de saúde pública por meio da Força Nacional do SUS. Na plataforma digital Sou Força estão reunidas informações sobre formação, competências, experiências e disponibilidade de cada profissional cadastrado. Rodrigo Stabile, diretor da Força Nacional do SUS, exemplifica como esses dados são usados na prática.
6: Aconteceu um deslizamento de terra numa tal região. Então eu sei que eu vou precisar de profissionais da logística, profissionais da enfermagem e de medicina. Eu tenho capacidade agora de acionar o voluntário, saber se ele está disponível para aquela missão.
5: O sistema Sou Força, criado em parceria com a Universidade de Brasília, conta com cerca de 3 mil profissionais voluntários cadastrados atualmente. Para Jonas Brandt, epidemiologista e professor do Departamento de Saúde Coletiva da UNB, a ferramenta vai ser uma ajuda importante no enfrentamento dos efeitos de fenômenos climáticos como o El Niño.
7: Cada vez mais a gente tem aumentado essa frequência dos eventos extremos, as mudanças climáticas. O Brasil é um país que tem perspectivas de ser muito afetado pelo El Niño, seja na região norte do Brasil por causa da seca, seja na região sul do Brasil por causa das chuvas. Ter essa lista organizada é muito importante para que a gente possa dar conta dessa resposta esse ano.
5: Quem deseja se voluntariar pode acessar o sistema diretamente pelo site plataforma-fnsus.saude.gov.br. Reportagem Luciana Colares de Holanda.
4: Calor acima do normal, risco de incêndios florestais e mudanças extremas no volume de chuvas.
3: Outubro chegou e os brasileiros vão continuar sentindo os impactos do El Niño em diferentes regiões do país.
4: A previsão dos Centros Nacionais de Monitoramento indica que o fenômeno tem mais de 95% de chance de atingir intensidade muito forte entre outubro e dezembro, com efeitos que devem se prolongar até o início do ano que vem.
8: O Instituto Nacional de Pesquisas Espaciais, INPE, e o Centro Nacional de Monitoramento e Alertas de Desastres Naturais, CEMADEM, alertam para os efeitos do El Niño em todo o país. A quarta edição do painel El Niño 2026-2027 atualiza o cenário do fenômeno climático no Brasil. Entre outubro e dezembro, há probabilidade superior a 95% de que o El Niño alcance intensidade muito

0: forte. Os estudos indicam que o fenômeno deve permanecer pelo menos até o início de 2027. A previsão indica probabilidade de chuva acima da média na região sul, em parte do sudeste e no leste do nordeste. Já em grande parte do norte e em áreas do nordeste e centro-oeste, a tendência é de volumes abaixo da média. As temperaturas devem permanecer acima do normal em quase todo o país. Na agricultura, a menor disponibilidade de água no solo no centro-norte pode interferir na germinação e no estabelecimento da soja da safra 2026-2027, além de afetar pastagens e a oferta de água para os rebanhos. No sul, a maior disponibilidade hídrica favorece o milho de primeira safra, mas o excesso de umidade pode aumentar a ocorrência de doenças no trigo e dificultar a semeadura da soja e do arroz irrigado.
1: Ainda falando de El Niño, para garantir uma boa safra, um dos pontos que o produtor rural deve observar é a previsão do tempo.
2: Com essa informação, é possível definir a melhor época para plantar, reduzindo o risco de perda.
1: E com previsão de intensidade do fenômeno climático, os dados sobre temperatura e clima passam a ser ainda mais importantes.
2: Agora, o agricultor pode contar com mais uma ferramenta, uma página oficial com informações e orientações sobre o El Niño e seus possíveis impactos na agricultura e na pecuária brasileira.
3: Excesso de chuvas ou longos períodos de seca. O fenômeno El Niño deve trazer grandes desafios para a agricultura nos próximos meses. Por isso, o Ministério da Agricultura e Pecuária, em conjunto com o IMET, Instituto Nacional de Meteorologia, criou um site com o objetivo de oferecer prevenção e mitigação para os agricultores. A página traz, por exemplo, informações como clima, seguro rural, zoneamento agrícola de risco climático, assistência técnica e formas de crédito rural. Também estão disponíveis avisos meteorológicos de eventos severos, previsão do tempo para capitais brasileiras e informações técnicas voltadas à agricultura, incluindo tecnologias de ponta desenvolvidas pela empresa brasileira de pesquisa agropecuária, a Embrapa. Essas ações têm como foco fortalecer a gestão integrada dos riscos climáticos, combinando prevenção, boas práticas de manejo, assistência técnica e instrumentos de proteção ao produtor, como o seguro rural. A ideia é prevenir cenários e reduzir riscos. A página na internet pode ser acessada pelo Ministério da Agricultura no endereço gov.br/agricultura. Cleide Lopes, para a Voz do Brasil.
1: Organizações e moradores de 44 cidades da Bahia e de Pernambuco já podem apresentar projetos destinados a ações de recuperação ambiental.
2: A chamada pública do Banco Nacional de Desenvolvimento Econômico e Social, o BNDES, é voltada para a restauração da vegetação e dos recursos hídricos no entorno das usinas de Sobradinho e Itaparica, no Rio São Francisco.
4: Estão abertas as inscrições para o edital Águas do São Francisco, que vai apoiar ações de restauração ecológica da vegetação nativa e revitalização dos recursos hídricos nas áreas de influência dos reservatórios das usinas hidrelétricas de Sobradinho e de Itaparica, na região entre os estados da Bahia e de Pernambuco. A região de abrangência do edital contempla 25 municípios na área do reservatório da usina de Sobradinho e 19 municípios na área do reservatório da usina de Itaparica. O edital é fruto de uma parceria entre o BNDES, Banco Nacional de Desenvolvimento Econômico e Social, e a conta do Programa de Revitalização dos Recursos Hídricos das Bacias Hidrográficas do Rio São Francisco e do Rio Parnaíba. A gerente do Departamento de Meio Ambiente do BNDES, Vera Guedes, detalha os objetivos da seleção.
5: Serão ao todo 20 milhões de reais para apoiar ações de recuperação da vegetação, além de projetos que contribuam para melhorar a quantidade e a qualidade da água, conservar a biodiversidade, mitigar as mudanças climáticas e ampliar a oferta de serviços ecossistêmicos.
4: As inscrições para o edital Águas do São Francisco vão até o dia 2 de dezembro. Você pode obter mais informações no site chamadas.com.br. www.fumbio.org.br. Reportagem André de Barros Lima.
1: Estudantes de instituições federais têm até o dia 14 de novembro para se inscrever no exame de proficiência em língua inglesa.
2: As inscrições podem ser realizadas através do portal epli.ifsp.edu.br.
1: A iniciativa é um exemplo das possibilidades de formação e qualificação oferecidas pelas instituições, que hoje reúnem 755 unidades em todo o país.
2: E nesse mês, a educação profissional e tecnológica completou 117 anos de história no Brasil.
1: Ao longo desse período, ampliou a oferta de cursos técnicos, de graduação e outras oportunidades de formação para milhões de brasileiros.
2: Saiba mais na reportagem de Gabriela Noronha.
6: A técnica de segurança do trabalho, Patrícia Colasso, hoje atua em uma importante empresa de engenharia. Paranaense do município de Araucária, ela conta que a formação no Instituto Federal do Estado foi fundamental para a sua trajetória.
7: Eu trabalhava como operadora de máquinas, aí eu quis um crescimento profissional mais avançado. E hoje em dia eu sou formada, eu já faço uma outra graduação, mas tudo se deu início devido a essa formação em segurança do trabalho.
6: O diploma do Instituto Federal também é a aposta de Franciele Pereira para um futuro melhor. No campus estrutural em Brasília, ela é estudante do curso técnico integrado em meio ambiente e participa de pesquisas, ações de extensão e projetos que relacionam o conhecimento aprendido em sala de aula aos desafios da comunidade.
8: Minha mãe falou que queria muito que eu entrasse no Instituto Federal de Brasília e, cara, representa muita coisa no meu futuro, não só pelos trabalhos que eu desenvolvo aqui e por esse negócio de você apresentar muitos projetos.
6: Os institutos federais são entidades especializadas na educação profissional e tecnológica, oferecendo também educação básica e superior. Atualmente, a rede federal conta com 755 unidades entre campi e polos de inovação. Para Marcelo Brega Gnoli, secretário de Educação Profissional e Tecnológica do Ministério da Educação, o diferencial desta modalidade de ensino é o compromisso com o desenvolvimento social e econômico da região.
9: Aquelas matérias que muitas vezes ele não tem uma associação dentro de sala de aula, ela sempre vai estar vinculada a alguma questão prática de resolução com arranjo produtivo, com arranjo social.
6: Embora os institutos federais tenham sido criados em 2008, a educação profissional e tecnológica faz parte da história do Brasil há 117 anos. Uma caminhada que começou oficialmente em 1909. Naquela época, o objetivo era oferecer um ofício aos jovens das classes menos favorecidas. Hoje, são mais de 3 milhões de matrículas na educação profissional técnica de nível médio, segundo o censo escolar da educação básica, e cerca de 2 milhões de estudantes em cursos tecnológicos de graduação, conforme o censo da educação superior. Para a presidente da Associação Quilombola de Faceira de Chapada do Norte, em Minas Gerais, Ana Maria Pereira, contar com um campus da EPT Quilombola representa uma oportunidade de acesso à formação profissional para indígenas e quilombolas da região.
10: O campus Quilombo ele vem para nos fortalecer, para garantir para que nós, nossa juventude permaneça em nossos territórios.
6: O acesso à educação profissional e tecnológica varia conforme a instituição, o curso e o nível de ensino. Na rede federal, as regras de ingresso são definidas por cada instituição e divulgadas em edital. Nos cursos de graduação, a seleção pode ser feita pela própria instituição ou pelo SISU, conforme as regras de cada curso. Reportagem Gabriela Noronha.
2: Então, para quem quiser fazer o exame de proficiência em língua inglesa, eu vou repetir o portal onde as inscrições podem ser feitas. epli.ifsp.edu.br.
11: Dicas do Enem.
12: Meu nome é Ana Beatriz Silva e minha dúvida é: como controlar o tempo durante a prova?
13: Quem responde a Ana Beatriz é o professor Tiago Diana. Ele aproveita para dar dicas sobre os principais temas da prova de história. Vale a pena conferir.
14: Fala pessoal, dica importantíssima para você que vai fazer a prova do Enem. Eu vou dividir a minha fala aqui em dois momentos diferentes. O primeiro é sobre a organização da prova e a sua estratégia. São duas provas longas e você aproveitar bem o seu tempo vai ser um grande diferencial competitivo. São 3 minutos por questão. Investe muito no tempo de qualidade, leitura e interpretação da prova. Agora, nos temas de história, que é sempre muito recorrente, tem uma aposta grande na recorrência do tema Brasil-Colônia e principalmente os aspectos da escravidão. Toda vez que você pensar em aspectos de trabalho, economia, cidadania, direito, esses temas estarão presentes na prova e farão você acumular muitos pontos. Em história geral, a pegada história contemporânea, tentando se aproximar dos tempos mais atuais, é muito forte. Você tem uma grande prova e aproveite muito todo o seu estudo e toda a sua dedicação.
13: É isso aí. 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
1: Estudantes indígenas ganharam mais tempo para reunir a documentação e garantir a participação no Programa de Desenvolvimento Acadêmico Indígena.
2: O prazo de inscrições para a seleção, que terminaria no dia 1º de outubro, foi prorrogado e agora segue aberto até o dia 26.
1: Com a alteração, o calendário do processo seletivo precisou ser ajustado e tem novas datas.
15: Candidatos interessados em participar do Programa de Desenvolvimento Acadêmico Indígena, o PEDAI, tem até 26 de outubro para se inscrever na seleção. O prazo inicial, previsto para 1º de outubro, foi ampliado pela Coordenação de Aperfeiçoamento de Pessoal de Nível Superior, a CAPES, autarquia vinculada ao Ministério da Educação. As candidaturas poderão ser enviadas até 26 de outubro, no horário de Brasília, exclusivamente pelo sistema eletrônico de inscrição da CAPES. Com a mudança no prazo, todo o cronograma foi reajustado. Agora, a análise documental está prevista para o período de 27 de outubro a 5 de novembro. O resultado será divulgado em 6 de novembro, com prazo para recursos entre 9 e 11 de novembro. A matrícula e o início das atividades seguem previstos para o primeiro ou segundo semestre de 2027. Para mais informações, acesse o portal gov.br/mec. Locução, Thalita Albuquerque.
2: Essas foram as notícias do governo federal.
1: Uma realização da Secretaria de Comunicação Social da Presidência da República.
2: Com produção da empresa Brasil de Comunicação.
1: Fique agora com as notícias do Poder Judiciário e do Congresso Nacional. Boa noite.
2: Uma boa noite, até amanhã.
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18: CNJ e Bacen propõem novas regras e limites para negociação de precatórios.
19: Justiça Eleitoral convida eleitores para contar como foi a experiência nas eleições 2026.
18: STJ anula júri e autoriza que peritos sejam ouvidos em caso sobre sobre morte de bebê após parto.
19: Boa noite, eu sou Marcela Luiz.
18: E eu sou Walter Lima.
19: O presidente do Supremo Tribunal Federal e do Conselho Nacional de Justiça, ministro Edson Fachin, e o presidente do Banco Central, Gabriel Galípolo, receberam nesta terça-feira uma nota técnica com novas regras e limites para a negociação de precatórios.
18: O evento ocorreu na sede do STF em Brasília. A nota foi entregue pelo Grupo Executivo Interinstitucional criado pelo CNJ, o Banco Central e pela Advocacia Geral da União. Na ocasião, Fachin destacou que a nota técnica é fruto de um trabalho conjunto das instituições para dar uma resposta firme, mas cuidadosa à realidade do mercado.
20: É dessa matéria complexa, sensível e de impacto prático que nós hoje aqui estamos a cuidar. Como sabemos, a cessão de crédito precatório é um instituto constitucionalmente admitido e garantido. Por isso, o desafio é exatamente esse, o de garantir que essa circulação ocorra com informação adequada, rastreabilidade, transparência, proteção do cedente, respeito à ordem constitucional de pagamento e o controle pelo tribunal competente. Por isso, regular não é impedir que o crédito circule, é assegurar que ele circule com segurança. E é justamente esse chamado que a nota técnica procura aqui atender.
19: Segundo Fachin, a nota técnica será submetida à análise do plenário do CNJ e da instância competente do Banco Central.
18: O presidente do Supremo ressaltou ainda que o normativo deverá ser apreciado e aprovado ainda neste mês de outubro.
19: Justiça Eleitoral convida eleitores para contar como foi a experiência nas eleições 2026.
18: A enquete anônima está disponível no site do Tribunal Superior Eleitoral até 31 de outubro. Mariana Fabre.
0: O objetivo é entender como foi a experiência de quem participou das eleições e o que pode ser melhorado nas próximas. Além de uma avaliação geral, o eleitor ou a eleitora pode compartilhar sua experiência sobre o acesso à informação, o deslocamento para a sessão eleitoral e sobre a própria votação. A participação é voluntária, feita pela internet, no site tse.jus.br e leva cerca de 3 minutos.
19: STJ anula júri em que médico e enfermeira são acusados por morte de bebê após parto domiciliar.
18: Segundo os ministros, a defesa foi prejudicada ao não obter autorização para que 2 peritos fossem ouvidos. Fátima Uchoa.
21: O Tribunal de Justiça do Rio Grande do Sul negou o pedido de oitiva dos peritos por avaliar que a defesa perdeu o prazo para indicar os assistentes técnicos a serem ouvidos, mas o STJ anulou o júri, considerando que as particularidades do caso e a necessidade de compreensão da atuação médica são suficientes para autorizar a oitiva dos peritos em novo júri e que a perda de prazo não pode prevalecer sobre o princípio da plenitude da defesa. O relator foi o ministro Reinaldo Soares da Fonseca.
19: Justiça do Trabalho manteve uma indenização de R$ 3.000 a um empregado agredido pelo supervisor.
18: O caso aconteceu em Ituiutaba, Minas Gerais, mas o trabalhador também contribuiu para o conflito. Simone Moura.
22: O empregado fotografava o supervisor sem autorização e publicava as imagens com comentários depreciativos no grupo de WhatsApp da empresa. Em uma dessas situações, ele foi agredido pelo chefe. Para a justiça, a agressão não se justifica, mesmo com provocação. Mas a conduta do trabalhador também foi considerada na fixação da indenização no valor de R$ 3.000.
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19: Uma boa noite.
18: E até amanhã.
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0: Eu sou Paula Groba.
1: E eu sou Humberto Pinheiro.
0: E estes são os destaques de hoje do Jornal do Senado, que começa agora.
1: Senadores iniciam sessões de discussão da PEC que acaba com a escala de 6 dias de trabalho e 1 de folga.
0: Projeto no Senado prevê inclusão de artesãos de baixa renda na Previdência Social.
1: Senado discute medidas para enfrentar impactos de Super El Niño.
0: Boa noite.
1: Boa noite.
0: Mais dias de descanso e menos dias de trabalho. O Senado começou a discutir o fim da escala 6x1. A proposta pode mudar a rotina de milhões de trabalhadores.
1: Segundo o presidente do Senado, o texto pode ser votado em primeiro turno já na próxima semana, após 5 sessões de discussão. Repórter Alexandre Campos.
2: O Senado fez nesta terça-feira a primeira de 5 sessões de discussão da proposta de emenda à Constituição, que acaba com a chamada escala 6x1, antes da votação da matéria em primeiro turno. Na prática, a PEC prevê que a jornada de trabalho passará de 44 para 40 horas semanais, sem redução de salário e com direito a 2 dias de folga, sendo um deles preferencialmente aos domingos. Essas regras não valerão para os servidores públicos, mas alcançarão os terceirizados de órgãos públicos. Também não serão aplicáveis para os trabalhadores da iniciativa privada que tiverem diploma de curso superior e que receberem um salário maior que 2,5 vezes o teto da Previdência Social, salvo se o empregador, por vontade própria, decidir o contrário. A diminuição será gradual. Se aprovada a proposta, 2 meses depois de sua promulgação, o tempo de trabalho por semana passará de 44 para 42 horas. 1 ano depois da implementação dessa primeira etapa, vai diminuir para 40 horas. Sem se manifestar sobre o mérito da PEC, a senadora Damaris Alves, do Republicanos do Distrito Federal, defendeu que o início da discussão da proposta em plenário deveria ocorrer depois do segundo turno das eleições.
3: É uma matéria delicada, uma matéria que diz respeito a inúmeros segmentos e a matéria de mais interesse do trabalhador. Como é que você pega uma coisa que vai mexer com milhões de vidas e você coloca no período eleitoral? Eu acho que essa discussão, pé no chão, tinha que ser pós-eleição. É desrespeito à vida do trabalhador.
2: Mas o senador Paulo Paim, do PT do Rio Grande do Sul, afirmou que a redução da jornada de trabalho é uma pauta antiga no país. Ele lembrou que o ex-presidente Getúlio Vargas, diante da falta de limite, fixou a jornada em 48 horas semanais.
4: Depois, na Constituinte, nós conseguimos reduzir de 48 para 44. De lá para cá, eu apresentei acho que uma meia dúzia de PEC. Realizamos dezenas de audiências públicas e aqui no plenário também 2, 3 sessões temáticas. Para mim, as eleições devem acontecer sim, sempre. No Brasil acontece 2 em 2 anos, que é os prefeitos e depois governadores e o Congresso, né? E a presidência da República. Então, cada vez que tiver uma discussão de uma campanha eleitoral, não se vota mais nada. É totalmente absurdo.
0: O presidente do Senado, Davi Alcolumbre, afirmou que vai cumprir todas as etapas previstas para a análise da proposta que acaba com a escala 6x1. Segundo ele, a PEC passará por 5 sessões de discussão antes de uma eventual votação em primeiro turno. Se for aprovada, serão necessárias mais 3 sessões de discussão antes da votação em segundo turno.
1: Alcolumbre também destacou que cumpriu o compromisso de levar a proposta ao plenário e afirmou que, no momento da votação, cada senador e senadora terá liberdade para decidir sobre a redução da jornada de trabalho dos quase 40 milhões de brasileiros que, segundo ele, atualmente trabalham na escala 6x1.
5: Qual é o meu desejo? É cumprir integralmente o rito constitucional, sem atropelos, sem acelerar nada, para na semana que vem termos sessões terça, quarta e quinta, e se caso todos nós pudermos concluir as 5 sessões de debate na semana que vem, do ponto de vista regimental, colocar para sua deliberação em primeiro turno.
0: Quem vive do artesanato poderá ter direito à proteção da Previdência Social.
1: Um projeto em análise no Senado prevê que artesãos de baixa renda sejam reconhecidos como segurados especiais, com acesso a benefícios previdenciários. Repórter Marcela Cunha.
6: O projeto da senadora Lurdinha Pereira, do PSB do Maranhão, inclui entre os segurados especiais da Previdência o artesão que trabalha em regime de economia familiar. O segurado especial é uma categoria da Previdência que reúne trabalhadores que vivem da própria atividade e tem regras específicas de contribuição. Para ser enquadrado nessa categoria, é preciso ter o artesanato como profissão habitual ou principal meio de vida. Além disso, a renda obtida com a atividade não poderá ultrapassar um salário mínimo. A regra valerá tanto para quem vive no campo quanto nas cidades. A senadora Zenaide Maia, do PSD do Rio Grande do Norte, destaca que, para muitas famílias, o artesanato também representa fonte de renda e sustento.
7: O artesanato não é só beleza, ele é cultura, é renda, é dignidade e é desenvolvimento para muitas comunidades.
6: A condição de artesão deverá ser comprovada de acordo com a Política Nacional do Artesão.
0: Chuvas intensas, secas, enchentes e ondas de calor podem se tornar mais frequentes e intensas com a previsão de um super El Niño.
1: O fenômeno acende o alerta para os impactos no Brasil e o Senado já discute e aprova medidas para preparar o país e reduzir os prejuízos causados por eventos climáticos extremos. Repórter Patrícia Oliveira.
8: A previsão a partir de agora em outubro e para os próximos meses é de chuvas acima da média em partes da região sudeste do Brasil e principalmente no sul, com a possibilidade de ciclones. Enquanto outras regiões, como o Nordeste e a Amazônia, podem enfrentar períodos mais secos e maior risco de queimadas. Um projeto transformado em lei da senadora Tereza Cristina, do Progressistas de Mato Grosso do Sul, impede o bloqueio dos recursos do pagamento do seguro rural para proteger o produtor contra grandes perdas no campo. Outra proposta do senador astronauta Marcos Pontes, do PL de São Paulo, cria uma política nacional com um sistema de informações para prevenção e monitoramento dos riscos de desastres.
9: E isso é extremamente importante para que os nossos municípios fiquem mais preparados para enfrentar situações de emergências climáticas, e elas vão aparecer cada vez mais.
8: O projeto está pronto para votação na Comissão de Constituição e Justiça.
0: Respeitar a vontade do eleitor expressa nas urnas é fundamental para fortalecer a democracia. A avaliação é do presidente do Senado, Davi Alcolumbre, após o primeiro turno das eleições.
1: Ele pediu respeito ao resultado também no segundo turno, marcado para o dia 25 de outubro. Repórter Raíssa Abreu.
10: Ao chegar ao Senado nesta terça-feira para retomar as sessões plenárias, o presidente da Casa, Davi Alcolumbre, cobrou dos brasileiros respeito ao resultado das urnas no segundo turno.
11: Que o povo brasileiro possa, a partir deste segundo turno para presidente, nos estados que teremos segundo turno, fazer a escolha com a sua consciência livre de escolher o que é melhor para o Brasil. Como presidente do Congresso Nacional, eu tenho a convicção, primeiro, que todos nós precisamos respeitar o resultado das urnas. Isso é questão fundamental para o fortalecimento da democracia.
10: O segundo turno das eleições está marcado para 25 de outubro.
0: Já o senador Confúcio Moura, do MDB de Rondônia, defendeu uma atuação política sem radicalização e voltada à solução dos problemas concretos do país. Ele afirmou que o próximo Congresso deve priorizar medidas graduais e destacou a importância da educação, da pesquisa científica e da valorização de professores e pesquisadores.
1: Para Confúcio, governos de diferentes linhas políticas precisam concentrar esforços em fazer o básico bem feito. Ele destacou que é completamente injustificável adotar posturas contrárias ao avanço do conhecimento.
12: Não pode nenhum governo de direita, conservador ou esquerda, no mundo da tecnologia, do avanço da inteligência artificial, de tudo isso, a gente ser contra a pesquisa científica, contra o pesquisador brasileiro, contra o professor. Isso não justifica em nenhum partido do mundo.
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1: Edição de Paula Groba e trabalhos técnicos de Eliseu Caires. O Jornal do Senado fica por aqui. Acompanhe agora as notícias da Câmara dos Deputados. Boa noite.
0: Boa noite e até amanhã.
14: Jornal. Câmara dos Deputados. Bancadas discutem pautas prioritárias para o período depois das eleições.
15: Homens brancos e com graduação são maioria entre os deputados eleitos.
14: Primeiro turno teve maior número de abstenções desde a redemocratização.
15: 23 deputados federais vão assumir outros cargos no próximo ano.
14: Boa noite. A partir de 2027, pelo menos 23 deputados que cumpriam o mandato parlamentar na Câmara nesta legislatura vão ocupar outros cargos, como informa o repórter Luiz Cláudio Canuto.
16: 23 deputados federais foram eleitos para outros cargos, como governador, senador e deputado estadual. 17 deputados federais foram eleitos para o Senado e 2 foram eleitos na chapa para o Senado, como suplentes de senador. Em nível estadual, o deputado Zuco, do PL do Rio Grande do Sul, foi eleito em primeiro turno governador do estado. Em Tocantins, o deputado Vicentinho Júnior, do PSDB, disputará o segundo turno contra a senadora professora Dorinha, do União. Segundo o cientista político Paulo Castro, a Câmara dos Deputados costuma ser o ponto de partida para uma carreira política em nível nacional. E é natural que deputados, após algum mandato, passem a disputar vagas no Senado, prefeituras ou governos de estado.
17: Então o eleitor percebe isso, ele sabe que essa atuação política aqui na Câmara dos Deputados também gera muito aprendizado político, consolida também as bases de atuação desses parlamentares nos seus municípios, principalmente depois que nós tivemos aí a possibilidade de flexibilizar, vamos dizer assim, a forma como eles disponibilizam, direcionam emendas parlamentares para os seus eleitores, e o eleitor valoriza essa experiência. Então é comum, porque dentro da política, né, quem tem mais exposição, quem tem mais presença, costuma sair à frente na eleição. Então, certamente um deputado federal que disputa outro cargo já tem esse recall.
16: 5 deputados federais foram eleitos para assembleias legislativas e 4 ficaram como suplentes nas chapas eleitas para os legislativos estaduais. Outros 31 deputados candidatos não foram eleitos. Da Rádio Câmara de Brasília, Luiz Cláudio Canuto.
14: Eleições.
15: O perfil dos deputados permaneceu quase inalterado em relação às legislaturas anteriores e a maior parte da Câmara segue sendo formada por homens brancos e com nível superior. Saiba mais detalhes sobre o perfil dos parlamentares eleitos na reportagem de Agui Pontes.
18: Com a contagem dos eleitos, a Câmara dos Deputados mantém perfil social majoritariamente branco, masculino e com idade média em torno de 49,9 anos. Segundo o cientista político da Universidade de Brasília, Murilo Mendes, o rosto da Câmara é muito próximo do que ela já vem tendo há muito tempo.
19: A Câmara dos Deputados manteve o mesmo perfil, muito parecido, o perfil social de outras legislaturas, majoritariamente formada por homens brancos de ensino superior, também de maior renda.
18: Segundo o último levantamento dos perfis dos deputados, dos 513 representantes na Câmara, 421 possuem ensino superior. Deputados do sexo masculino ocupam 404 cadeiras e 374 dos representantes são brancos. Esses mesmos fatores encontram pouca correspondência na população geral, segundo dados do IBGE. Enquanto deputados com ensino superior são 82,1%, esse mesmo perfil representa 21,4% da população. A população masculina corresponde a 48,5% do povo brasileiro. Já na Câmara, 78,8% dos eleitos são homens. E apesar de 72,9% dos deputados serem brancos, 10,2% dos brasileiros se autodeclaram da mesma forma. Representantes pretos e pardos somam 26,4%, em torno de um quarto da Câmara. Pessoas indígenas têm 3 representantes, um a menos se comparado à legislatura anterior. E pessoas amarelas de ascendência asiática têm 1 representante, 2 a menos do que antes da eleição. O deputado Kim Kataguiri, do Missão de São Paulo. Segundo o cientista político Murilo Mendes, apesar do perfil da Câmara se manter muito próximo ao que sempre foi, houve um aumento da presença feminina. Foram mais 19 cadeiras com as eleições de 2026, fazendo com que elas passassem de 17,7% das candidatas eleitas em 2022 para 21,2%.
19: Hoje as mulheres são vitrines eleitorais dos partidos, funcionam como puxadoras de votos em muitos estados. Então hoje o investimento em candidaturas femininas deixou de ser apenas para cumprir a nominata, para cumprir a cota de gênero. E hoje elas são cabeças de chapa, da disputa proporcional.
18: No recorte de faixa etária, a média de 49,9 anos se mantém constante em comparação a outras magistraturas, mas apresenta diversidade de idades na casa. A maior fatia dos deputados, 31%, tem entre 40 e 49 anos. Cerca de 24% tem entre 50 e 59. 17,5% possui entre 60 e 69. Entre 21 e 34 anos, são 9,7%. E 70 anos ou mais, são 6%. Os deputados mais idosos, com 78 anos, são Magna Mofato, do PL de Goiás, e Luiz Carlos Busato, do União do Rio Grande do Sul. O mais jovem, com 21 anos, é Alvinho Lira, do PP de Alagoas. A composição da Câmara contou com uma maioria de deputados reeleitos. Aproximadamente 58% estão renovando o pleito. Da Rádio Câmara, de Brasília, Agui Pontes.
14: Na próxima legislatura, 29 deputados federais voltam a exercer o mandato na Câmara. É o maior número de ex-deputados que retornam à casa desde 2010. Confira os detalhes na reportagem de Antônio Vital.
20: Dos 513 deputados federais eleitos este ano, 29 já tinham exercido o mandato antes e estavam fora da Câmara. Esse número representa menos de 6% do total, mas inclui ex-parlamentares conhecidos em seus estados, como o ex-presidente da Câmara João Paulo Cunha, do PT de São Paulo, e o ex-líder do governo Bolsonaro na casa, Major Vitor Hugo, do PL de Goiás. Dos ex-deputados que retornam à Câmara, 12 são do PL, 7 do PT, 3 do MDB e os demais do PP, Podemos, União Brasil, Novo, PSD e PRD, com um representante cada. O número de ex-deputados que retornam à Câmara é o maior desde 2010. Em 2010 foram 28 e em 2022 foram 17. Esses deputados não estão incluídos nos cálculos de renovação da Câmara, que só considera os eleitos para o primeiro mandato. Esse número é de 183, o que representa uma taxa de renovação de pouco mais de 35%. Dentre os outros nomes conhecidos que ocuparão cadeiras de deputados no ano que vem, estão Freixo, do PT do Rio de Janeiro, Agnello Queiroz, do PT do Distrito Federal, e Subtenente Gonzaga, do PL de Minas Gerais. Para o cientista político Ricardo de João Braga, são políticos experientes que enfrentaram uma tarefa difícil ao se elegerem sem estar ocupando um mandato.
21: Quem estava fora da política no sentido dos cargos teve que subir uma montanha relativamente alta. E quem estava fora da política mesmo, eu acho que teve que trabalhar vários anos para conseguir reconstruir a sua rede de relacionamento. Esse retorno, primeiro, é o reconhecimento do eleitor, ou então é simplesmente até um recall, como a gente costuma dizer, aquela lembrança. Mais uma coisa que é interessante é que é uma volta de parlamentares experientes.
20: Entre os que voltam a exercer um mandato este ano estão apenas três mulheres: Perpétua Almeida, do PCdoB do Acre, professora Rosa Neide, do PT de Mato Grosso, e Rose Modesto, do União de Mato Grosso do Sul. Da Rádio Câmara de Brasília, Antônio Vital.
14: Política.
15: O primeiro turno das eleições registrou o maior número de abstenções desde a redemocratização. Quem explica os detalhes é a repórter Kate Nayane.
22: Neste domingo, o primeiro turno das eleições de 2026 registrou o maior número de abstenções desde 1998. Ao todo, foram 21,08%, o que equivale a 33,4 milhões de eleitores, segundo dados do Sistema de Totalização de Votos do Tribunal Superior Eleitoral. O especialista em relações governamentais, Eduardo Galvão, analisa que o percentual já era esperado, considerando as últimas eleições. Para ele, a alta expectativa dos brasileiros sobre os candidatos causa uma espécie de frustração, o que pode levar o eleitorado a se abster do direito ao voto.
23: Tanto aqui no Brasil quanto em outros países também da América Latina, que é a alternância muito rápida de poder entre espectros políticos. Ou seja, vota-se na direita, não consegue resolver os problemas, vota-se na esquerda tentando resolver os problemas, não se consegue esse resultado, o imediatismo das pessoas, do eleitorado, por soluções.
22: Ele afirma ainda que essa expectativa explica não só a alternância no poder, quanto a desmotivação das pessoas para ir às urnas exercer a sua cidadania.
23: Na minha visão, esse dado, ele conversa muito com essa tendência de alternância de poder, porque isso demonstra uma insatisfação muito grande das pessoas em relação ao ambiente político, em relação aos próprios representantes. Na percepção das pessoas, as demandas sociais não estão sendo atendidas nem por um projeto de governo, nem por outro projeto de governo.
22: Em 2022, a porcentagem de abstenção foi de 20,95% na primeira etapa da votação. Em 2026, 158,7 milhões de eleitores foram considerados aptos a votar. 125 milhões compareceram às urnas. Entre os votantes, 2,2 milhões dos votos foram em branco e 3,6 milhões nulos. Os votos brancos e nulos são geralmente de pessoas que não se identificam com nenhum candidato ou partido. É tido como um voto de protesto e pode demonstrar o descontentamento da população em relação às opções de governantes disponíveis para ocupar as cadeiras do plenário. Da Rádio Câmara de Brasília, Kate Nayane.
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3: Economia.
14: Arthur Oliveira Maia, do União da Bahia, é favorável à proposta de emenda à Constituição que limita a alíquota máxima do IPVA a 1% do valor de venda do veículo. A PEC também altera a base de cálculo do imposto para considerar o peso de fábrica do automóvel em vez do valor de mercado.
15: Arthur Oliveira Maia explica que a ideia é tornar a cobrança mais previsível e evitar que o valor do IPVA aumente de forma excessiva em razão do preço do veículo. O texto ainda permite que os estados concedam descontos para veículos menos poluentes.
14: Fernando Coelho Filho, do União de Pernambuco, apoia a criação de uma frente parlamentar em defesa do mutualismo. O colegiado visa garantir uma alternativa viável e competitiva ao mercado tradicional de seguros de veículos.
15: Fernando Coelho Filho ressalta que a iniciativa busca articular ações entre o governo, a iniciativa privada e a sociedade civil para fortalecer o setor. Segundo ele, o colegiado é importante para garantir um ambiente regulamentado que amplia a proteção do patrimônio da população.
14: Agricultura. Gabriel Mota, do União de Roraima, defende a aprovação de projeto que cria um Programa Nacional de Assentamentos Produtivos próximos às cidades. A proposta busca ampliar o acesso à terra para famílias vulneráveis, com foco no abastecimento de mercados locais.
15: Gabriel Mota ressalta que os assentamentos poderão receber apoio para assistência técnica, crédito e comercialização da produção. O texto admite lotes menores que 1 hectare, desde que estudos comprovem a viabilidade econômica, ambiental e produtiva da área.
14: Votação. Após o primeiro turno das eleições, os partidos começam a discutir pautas prioritárias. O PL, com a maior bancada eleita para a Câmara e o Senado, defende mais flexibilidade nas relações trabalhistas.
15: A Federação PT, PCdoB, PV, com a segunda maior bancada eleita para a Câmara, diz que o fim da escala 6x1 é uma demanda da sociedade. A repórter Silvia Munhato tem as informações.
4: Com a definição das novas composições da Câmara e do Senado para a próxima legislatura, os partidos já começam a discutir as pautas legislativas prioritárias. A partir da força eleitoral do PL mostrada nas urnas, o deputado Maurício Marcon, do Rio Grande do Sul, vice-líder do partido na Câmara, acredita que haverá menos espaço para medidas que busquem regular as relações trabalhistas, como as discussões sobre a jornada de trabalho máxima.
5: A gente tem exemplos dos Estados Unidos, do Canadá, da Austrália, da Inglaterra, que fazem a questão por horas trabalhadas com os direitos trabalhistas garantidos de forma proporcional, onde as pessoas vão fazer as suas horas de trabalho que assim desejarem. Se quiserem trabalhar 2, 3, 4, 5, 6 dias, elas vão ter a liberdade.
4: Para o deputado Daniel Almeida, do PCdoB da Bahia, vice-líder do governo no Congresso, a sociedade se mostrou favorável ao fim da escala 6x1, porque quer mais tempo livre.
24: Quem está contra isso está contra
6: a evolução natural das coisas. Está contra a opinião da sociedade, está contra os trabalhadores brasileiros. Esse debate de que o mercado regula as relações na sociedade, regula as relações no mundo do trabalho, as relações econômicas, é uma falácia. Não é assim que as coisas funcionam.
4: Maurício Marcon afirma que o partido deve trabalhar pelo corte de impostos e até para suspender a reforma tributária, aprovada em 2023 pelo Congresso. Outro movimento, segundo ele, será na direção do corte de gastos, além de outras pautas.
7: Fim das decisões monocráticas do Supremo Tribunal Federal, que está lá esperando há muito tempo lá, e a gente precisa votar, redução da maioridade penal. Então a gente tem várias pautas aí para serem aprovadas.
4: Daniel Almeida acredita que o país terá que fazer um enfrentamento mais firme do crime organizado e citou a proposta em discussão que busca reestruturar o sistema de segurança pública.
6: Criou-se o fundo eleitoral, mas a presença do poder econômico e de forma especial de setores do crime organizado na vida política está cada vez mais intensa, então tem que fazer uma reforma político-eleitoral.
4: O vice-líder do governo também acredita que será necessária uma discussão sobre o Supremo Tribunal Federal no sentido de fixar mandatos para os ministros. Da Rádio Câmara de Brasília, Silvia Minhato.
8: Segurança Pública. Mário Negro Monte Júnior, do PSB da Bahia, apoia a proposta que amplia a coordenação da União na segurança pública e integra os órgãos federais, estaduais e municipais. A PEC também reforça a atuação da Polícia Federal contra organizações criminosas e milícias.
15: Mário Negro Monte Júnior destaca ainda a criação da Polícia Viária Federal, com atuação em rodovias, ferrovias e hidrovias, e a inclusão das guardas municipais no sistema de segurança pública. Ele acrescenta que a proposta também prevê recursos para os fundos nacionais da área.
8: Marangoni, do Podemos de São Paulo, é autor de proposta que altera o Código Penal para aumentar a punição a quem comete o crime de ato obsceno em locais de uso coletivo. De acordo com a matéria, a punição passa a ser de 2 a 5 anos de reclusão, além de multa.
15: Marangoni afirma que a medida alcança banheiros, vestiários, escolas, transportes coletivos, centros comerciais e outros espaços frequentados por crianças e adolescentes. Ele considera que esses ambientes exigem proteção reforçada contra a exposição a atos de conteúdo sexual.
8: Marussa Boldrin, do Republicanos de Goiás, propõe criar diretrizes nacionais para transformar as salas lilás em uma política de atendimento humanizado a mulheres e meninas vítimas de violência. A implantação seria gradual, respeitando a autonomia de estados e municípios.
15: A proposta, relatada por Marussa Boldrin na Comissão de Saúde, garante acolhimento, escuta especializada e integração com a rede de proteção. Também prevê treinamento contínuo das equipes e protocolos nacionais para orientar o atendimento às vítimas.
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8: Evidência. Vander Lubé, do PT de Mato Grosso do Sul, apoia o projeto que regulamenta a aposentadoria especial por penosidade no regime geral de previdência social. A proposta define o conceito de penosidade e estabelece critérios para a concessão do benefício.
15: O texto de Vander Lubé prevê a aposentadoria após 25 anos de trabalho em condições de grande desgaste físico ou mental, mediante comprovação por perícia técnica. O projeto também cria regras específicas para motoristas do transporte rodoviário comprovarem o direito ao benefício.
8: Termina agora o Jornal Câmara dos Deputados, produzido pela Rádio Câmara.

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1: A Rádio Cidade informa a hora certa.
2: 8 horas.
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1: A Rádio Cidade informa a hora certa.
2: 9:03.
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